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5: 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São 2 horas. 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

0: 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São 3 horas. 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
3: 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São 4 horas. 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
4: 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São 5 horas. 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
3: São 6 horas no coração do Alentejo.
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5: 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São 7 horas. 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

0: 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O município de Vidigueira e o município de São Miguel, em Cabo Verde, assinaram um protocolo de cooperação e amizade. Segundo revelou a Câmara Municipal de Vidigueira, este protocolo, que visa fortalecer as relações institucionais, culturais, sociais e económicas entre os dois territórios, representa um importante passo na promoção da cooperação descentralizada e na partilha de experiências e boas práticas em áreas estratégicas para o desenvolvimento local. Segundo avançou o município vidigueirense, este protocolo estabelece um quadro de colaboração em diversos domínios, nomeadamente agricultura, turismo, educação, cultura, inovação, empreendedorismo, ambiente, proteção civil e capacitação técnica. Através desta parceria, os dois municípios comprometem-se a desenvolver iniciativas conjuntas que contribuam para o crescimento sustentável, a valorização dos seus recursos e a melhoria da qualidade de vida das respectivas populações, segundo refere a Câmara de Vidigueira em nota de imprensa. Vidigueira e São Miguel afirmou assim a ambição de construir um futuro de cooperação, desenvolvimento e prosperidade partilhada, o qual já tem vindo a ser conseguido pelo acolhimento de alunos de São Miguel na Escola Profissional Fialho de Almeida, em Vidigueira. No decurso da visita, a delegação foi igualmente recebida pelo município de Santa Cruz, onde teve a oportunidade de conhecer as principais iniciativas e projetos desenvolvidos. O presidente da Câmara Municipal de Ourique, Marcelo Guerreiro, participa esta quinta e sexta-feira em Rovaniemi, na Finlândia, na reunião do Comitê de Diretores do CCRE, SEMR, o Conselho de Municípios e Regiões da Europa, em representação da Associação Nacional de Municípios Portuguesas. Segundo avançou a Câmara Municipal de Ourique, a presença de um autarca de um município do interior de Portugal, num dos principais fóruns europeus do poder local, assume especial significado. O Comitê de Diretores do Conselho de Municípios e Regiões da Europa é o órgão político que define as orientações estratégicas da maior organização europeia de governos locais, reunindo cerca de 170 eleitos de vários países, indicados pelas respectivas associações nacionais. Citado pela Câmara Municipal de Ourique em comunicado, Marcelo Guerreiro afirma que estar neste encontro é, antes de mais, uma responsabilidade. Os territórios de baixa densidade têm desafios muito concretos e é importante que essa realidade esteja presente quando se discutem as políticas europeias. Esta reunião que integra o SEMR Leaders Summit, encontro que reúne líderes locais e regionais de vários países da Europa numa agenda de 2 dias, com reuniões estatutárias e debates políticos sobre os desafios colocados aos municípios e regiões. Marcelo Guerreiro, que integra a comitiva portuguesa neste comitê de diretores, juntamente com outros autarcas portugueses. As obras de requalificação do Centro de Saúde e do Serviço de Urgência Básica de Castro Verde continuam a avançar. Segundo a Câmara Municipal de Castro Verde, apesar da intervenção, o equipamento tem o funcionamento habitual, com os acessos às instalações devidamente sinalizados, estando totalmente garantido o atendimento aos utentes. A intervenção, desenvolvida pela Câmara Municipal de Castro Verde, representa um investimento superior a 2,3 milhões de euros, financiado pelo Plano de Recuperação e Resiliência. Segundo a autarquia castrense, a requalificação do Centro de Saúde, que inclui uma relevante ampliação do serviço de urgência básica, vai modernizar as instalações e os equipamentos do edifício, reforçando o conforto dos utentes e dos profissionais de saúde e uma maior capacidade de atendimento, especialmente no serviço de urgência. A edilidade castrense frisa a importante intervenção, assumindo a Câmara Municipal a total responsabilidade na contratação de projeto, obras prévias de adaptação do edifício e execução da empreitada, num processo de cooperação total com o Ministério da Saúde e a Unidade Local de Saúde do Baixo Alentejo. O Instituto Politécnico de Beja participou na NAFSA, a Annual Conference and Expo, que teve lugar nos dias 25 a 29 de maio em Orlando, nos Estados Unidos. Segundo avançou o Instituto Politécnico de Beja, trata-se de um dos mais importantes encontros mundiais dedicados ao ensino superior, constituindo um espaço de referência para o estabelecimento de redes de cooperação e para a definição de tendências que moldam o futuro da internacionalização neste setor. Sob o tema Global by Design, a edição deste ano reuniu milhares de profissionais, instituições de ensino superior, organizações e parceiros de mais de 100 países, promovendo a cooperação internacional e a partilha de boas práticas. A presença do Politécnico de Beja integrou-se na estratégia institucional de reforço da sua dimensão internacional. Durante o evento, A delegação do Politécnico de Beja participou em diversas reuniões bilaterais com universidades, institutos politécnicos, agências de internacionalização e organizações especializadas na promoção da mobilidade académica, discutindo possibilidades de colaboração em áreas como a mobilidade de estudantes e docentes, desenvolvimento de programas conjuntos e projetos de investigação. A Câmara de Moura alargou até 12 de junho o período das novas inscrições ou de renovação para os apoios da Ação Social Escolar para o próximo ano letivo. A Câmara de Moura disponibiliza em cada ano letivo apoios da Ação Social Escolar nos estabelecimentos de educação pré-escolar e de primeiro ciclo da rede pública do Conselho. Segundo a Câmara Municipal, fazem parte dos apoios da Ação Social Escolar o serviço de refeições, o subsídio para material escolar e as atividades de animação e apoio à família no pré-escolar. A candidatura pode ser online através do site do município ou presencial na Câmara de Moura. Final desta edição informativa com a previsão do estado do tempo para hoje. De acordo com o Instituto Português do Mar e da Atmosfera, vamos ter céu pouco nublado ou limpo, tornando-se muito nublado a partir do final da manhã, em especial no norte e centro do país, com períodos de chuva fraca ou chuvisco no litoral a norte e centro, há vento fraco a moderado, uma pequena descida da temperatura máxima. Máximas que poderão chegar aos 27 graus em Beja e Évora, 24 em Porto Alegre, 21 em Sines.
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2: 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São 8 horas. 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

0: 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O município de Vidigueira e o município de São Miguel, em Cabo Verde, assinaram um protocolo de cooperação e amizade. Segundo revelou a Câmara Municipal de Vidigueira, este protocolo, que visa fortalecer as relações institucionais, culturais, sociais e económicas entre os dois territórios, representa um importante passo na promoção da cooperação descentralizada e na partilha de experiências e boas práticas em áreas estratégicas para o desenvolvimento local. Segundo avançou o município vidigueirense, este protocolo estabelece um quadro de colaboração em diversos domínios, nomeadamente agricultura, turismo, educação, cultura, inovação, empreendedorismo, ambiente, proteção civil e capacitação técnica. Através desta parceria, os dois municípios comprometem-se a desenvolver iniciativas conjuntas que contribuam para o crescimento sustentável, a valorização dos seus recursos e a melhoria da qualidade de vida das respectivas populações, segundo refere a Câmara de Vidigueira em nota de imprensa. Vidigueira e São Miguel afirmou assim a ambição de construir um futuro de cooperação, desenvolvimento e prosperidade partilhada, o qual já tem vindo a ser conseguido pelo acolhimento de alunos de São Miguel na Escola Profissional Fialho de Almeida, em Vidigueira. No decurso da visita, a delegação foi igualmente recebida pelo município de Santa Cruz, onde teve a oportunidade de conhecer as principais iniciativas e projetos desenvolvidos. O presidente da Câmara Municipal de Ourique, Marcelo Guerreiro, participa esta quinta e sexta-feira em Rovaniemi, na Finlândia, na reunião do Comitê de Diretores do CCRE, SEMR, o Conselho de Municípios e Regiões da Europa, em representação da Associação Nacional de Municípios Portuguesas. Segundo avançou a Câmara Municipal de Ourique, a presença de um autarca de um município do interior de Portugal, num dos principais fóruns europeus do poder local, assume especial significado. O Comitê Diretores do Conselho de Municípios e Regiões da Europa é o órgão político que define as orientações estratégicas da maior organização europeia de governos locais, reunindo cerca de 170 eleitos de vários países indicados pelas respectivas associações nacionais. Citado pela Câmara Municipal de Ourique em comunicado, Marcelo Guerreiro afirma que estar neste encontro é, antes de mais, uma responsabilidade. Os territórios de baixa densidade têm desafios muito concretos e é importante que essa realidade esteja presente quando se discutem as políticas europeias. Esta reunião que integra o SEMR Leaders Summit, encontro que reúne líderes locais e regionais de vários países da Europa numa agenda de 2 dias, com reuniões estatutárias e debates políticos sobre os desafios colocados aos municípios e regiões. Marcelo Guerreiro, que integra a comitiva portuguesa neste comitê diretor, juntamente com outros autarcas portugueses. As obras de requalificação do Centro de Saúde e do Serviço de Urgência Básica de Castro Verde continuam a avançar. Segundo a Câmara Municipal de Castro Verde, apesar da intervenção, o equipamento tem o funcionamento habitual, com os acessos às instalações devidamente sinalizados, estando totalmente garantido o atendimento aos utentes. A intervenção, desenvolvida pela Câmara Municipal de Castro Verde, representa um investimento superior a 2,3 milhões de euros, financiado pelo Plano de Recuperação e Resiliência. Segundo a autarquia castrense, a requalificação do Centro de Saúde, que inclui uma relevante ampliação do serviço de urgência básica, vai modernizar as instalações e os equipamentos do edifício, reforçando o conforto dos utentes e dos profissionais de saúde e uma maior capacidade de atendimento, especialmente no serviço de urgência. A edilidade castrense frisa a importante intervenção, assumindo a Câmara Municipal a total responsabilidade na contratação de projeto, obras prévias de adaptação do edifício e execução da empreitada, num processo de cooperação total com o Ministério da Saúde e a Unidade Local de Saúde do Baixo Alentejo. O Instituto Politécnico de Beja participou na NAFSA, a Annual Conference and Expo, que teve lugar nos dias 25 a 29 de maio em Orlando, nos Estados Unidos. Segundo avançou o Instituto Politécnico de Beja, trata-se de um dos mais importantes encontros mundiais dedicados ao ensino superior, constituindo um espaço de referência para o estabelecimento de redes de cooperação e para a definição de tendências que moldam o futuro da internacionalização neste setor. Sob o tema Global by Design, a edição deste ano reuniu milhares de profissionais, instituições de ensino superior, organizações e parceiros de mais de 100 países, promovendo a cooperação internacional e a partilha de boas práticas. A presença do Politécnico de Beja integrou-se na estratégia institucional de reforço da sua dimensão internacional. Durante o evento, A delegação do Politécnico de Beja participou em diversas reuniões bilaterais com universidades, institutos politécnicos, agências de internacionalização e organizações especializadas na promoção da mobilidade académica, discutindo possibilidades de colaboração em áreas como a mobilidade de estudantes e docentes, desenvolvimento de programas conjuntos e projetos de investigação. A Câmara de Moura alargou até 12 de junho o período das novas inscrições ou de renovação para os apoios da Ação Social Escolar para o próximo ano letivo. A Câmara de Moura disponibiliza em cada ano letivo apoios da Ação Social Escolar nos estabelecimentos de educação pré-escolar e de primeiro ciclo da rede pública do Conselho. Segundo a Câmara Municipal, fazem parte dos apoios da Ação Social Escolar o serviço de refeições, o subsídio para material escolar e as atividades de animação e apoio à família no pré-escolar. A candidatura pode ser online através do site do município ou presencial na Câmara de Moura. Final desta edição informativa, com a previsão do estado do tempo para hoje. De acordo com o Instituto Português do Mar e da Atmosfera, vamos ter céu pouco nublado ou limpo, tornando-se muito nublado a partir do final da manhã, em especial no norte e centro do país, com períodos de chuva fraca ou chuvisco no litoral a norte e centro. Há vento fraco a moderado, uma pequena descida da temperatura máxima. Máximas que poderão chegar aos 27 graus em Beja e Évora, 24 em Porto Alegre, 21 em Sines.
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4: 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São 9 horas. 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

0: Seja bem-vindo ao programa de hoje Dentro do Tempo, 12 minutos depois das 9. Bom dia, seja bem-vindo a esta edição de hoje, sexta-feira, dia 5 de junho. Eu, Maria José, vou ficar consigo até bem perto das 11 horas da manhã. Nesta manhã de sexta-feira. Hoje é sexta, 5 de junho, amanhã temos mais um fim de semana à porta, por isso, votos de um ótimo fim de semana. E vamos-lhe deixar aqui algumas informações para estes dias, para este fim de semana que vai decorrer por todo o Alentejo e não só. Bom dia para todos, até já.
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20 minutos depois das 9, vamos dar lugar também a algumas informações. Dar vida ao barro, patente em Moura até ao final deste mês, na Galeria do Espírito Santo, uma exposição Dar Vida ao Barro, histórias e percursos de Susana Ferreira.

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1: E agora sim, vamos ficar com os títulos dos jornais com Marco Abundância. Marco, bom dia.
2: Bom dia, Maria José Mota. Bom dia a todo o auditório que nos acompanha nesta manhã de sexta-feira. Vamos conhecer os temas em destaque na imprensa nacional, do Público. Medidas imediatas pedidas por seguro não estão todas no terreno. O pacote laboral arrisca-se a ir à votação final apenas para o ano. Escola em Cascais, pais acusam professor de geografia de discurso de ódio. Jorge Mulder, não sou um filósofo fotógrafo, definitivamente, é tema central em capa. No Jornal de Notícias, metade dos municípios está a levar mais tempo a pagar fornecedores. Polícias montaram cerco a Porto e Gaia de madrugada. Destaque para o caso Beres, advogado pede perícia internacional à saúde mental de Ricardo Salgado. No Correio da Manhã, jovem de 16 anos morta em casa pelo namorado, agressor de 20 anos, não aceitou o fim da relação. Rui Costa em fúria com a ofensa de Mourinho, seguro alerta para custo das mensalidades dos lares. No Diário de Notícias, incerteza e cautela travam reservas dos portugueses para as férias de verão. Este é tema da edição ainda da passada quarta-feira, na edição do Expresso desta semana. O governo quer cheque em branco para avançar com nova PSU. Vítor Gaspar sobre a reforma, o país e o mundo. Fugitivos e condenados na cimeira da extrema-direita na Figueira. Sondagem, 41% dizem que apoiantes do Chega são ameaça real ou moral. No destaque nos jornais económicos, na edição desta sexta-feira, na edição de fim de semana do Jornal de Negócios, PSD quer ir a 6% na reabilitação, com efeitos a 2008. Carros autónomos em testes na estrada daqui a um mês. Energia, conflito, dá mais força ao negócio entre Galp e Moeve. Bolsas, falta de dinheiro, é o que mais afasta famílias. Quanto ao Jornal Económico, o outro especialista em economia chama a capa, o regalado financia fundos que investem em Portugal com 1,5 mil milhões, vírus do luxo, o antivírus assustou, fez-nos lembrar o Covid-19, será que estragou o negócio dos paquetes? As reservas dizem que não. A Allianz está na fase final de negociações para compra da seguradora Caravela. Vanguard reestrutura negócio em Portugal. Nada será como antes. Nos desportivos, na edição desta sexta-feira, na capa do jornal A Bola, destaque para o mercado. O Sporting, mercado do Sporting para todos os gostos. Certeza Anderson, médio dinamarquês do Aken, garantido até 2031, custa 7,25 milhões, mas o negócio pode chegar aos 10. Incógnita, Soares. Entourage do avançado informou os Leões sobre o contacto do candidato às eleições do Fenerbahçe. Na Turquia aponta-se a 60 milhões como o valor a oferecer aos verdes e brancos, muito tentador. No Porto, Sade sem pressão para grande venda em junho.

0: Narek foge a pergunta sobre Lewandowski. Na seleção, que eu saiba, o Mister vai continuar, é o que queremos. Ok, em patins, Benfica elimina Ok de Barcelos e joga a final com o Sporting. No Benfica, Florentino Pérez confirma pagamento de 15 milhões por José Mourinho. Marco Silva vai ser apresentado no Benfica na próxima semana. No Jornal Record, na capa de hoje, Marco amarra Sudakov, acredita que será peça fundamental. Novo treinador do Benfica já deu indicação para não vender. O ucraniano que estava na lista de dispensas de Mourinho respira de alívio. Real Madrid paga 15 milhões pelo Special One se Florentino ganhar. Águias não gostaram de o ver com a camisola merengue. No Sporting, encontrei-me duas vezes com Suárez. Candidato à liderança do Fenerbahçe revela reuniões. Vilas Boas agradeceu-me. Milan quer Inácio. Anderson chega hoje. No Porto, Farioli com quase todos. Só três falham o início da época. Ok, em patins, encarnados na final com o Sporting. Quanto ao jogo, em capa na edição de hoje, alarme por Suárez. Sade foi avisada do acordo do goleador com um candidato a presidente do Fenerbahçe e prepara todos os cenários. Silas Anderson chega hoje e vai assinar até 2031. No Porto, Froholt vai sempre por mais. Cornelius Olsson, ex-companheiro, não poupa os elogios ao médio portista. No Benfica, Marco deixa marca. Teve resultados em todos os clubes que orientou. Na seleção, gosto de ver os jogos quase 15 vezes. Roberto Martínez revela alguns segredos na função. E são os destaques nesta sexta-feira.
1: Muito bem, continuamos dentro do tempo. Vamos continuar com as promoções e conhecer daqui a pouco os preços dos combustíveis do Intermarché de Cuba e Portel.
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senhora da Conceição, em Almodóvar, uma exposição que atenta ao público até dia 14 de julho. Uma exposição que é de pintura do artista Joaquim Rosa, um conjunto de obras marcadas pela expressividade, riqueza cromática e intensidade emocional que proporciona ao público uma experiência artística contemporânea envolvente, promovida pela Câmara Municipal de Almodóvar.

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2: 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São 10 horas. 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

0: Um minuto depois das 10, vamos ficar com a informação com Marco Abundância. Marco, bom dia mais uma vez.
1: Bom dia, Pedro do Carmo. Defende a participação ativa do Alentejo na definição do próximo ciclo de fundos europeus. Vidigar e São Miguel assinaram um protocolo de cooperação e amizade. Marcelo Guerreiro, presente no Conselho de Municípios e Regiões da Europa. Câmara de Barrancos vai reabilitar estrada municipal até Nodar. Obras no Centro de Saúde e Sub de Castro Verde avançam. IPBEJA participou no NAFSA 26, estado nos Estados Unidos. Câmara de Moura alarga período de candidaturas aos apoios de ação social escolar. Cuba vai receber 5º Open de patinagem artística no fim de semana. São temas para desenvolver no Bloco Informativo do Meio-Dia.
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0: Continuamos dentro do tempo, 25 minutos passam neste momento das 10 horas da manhã. Lembrar que o Arraial de São João em Vidigueira, na Praça Vasco da Gama, vai realizar-se nos dias 26 e 27 de junho.
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Metamorfose, uma exposição imersiva de 21 de maio a 21 de junho, inauguração no Museu Municipal de Ferreira do Alentejo, trabalhos efetuados pelos alunos do agrupamento Escolas de Ferreira do Alentejo, uma exposição a visitar.

0: sorte.
1: É já amanhã, dia 6 de junho, o baile de finalistas 2025-2026 do Agrupamento de Escolas de Vidigueira. Dia 6 de junho, no pavilhão do Estaleiro da Câmara Municipal de Vidigueira. Animação com Ricardo Jacinto e Duda. Vamos-lhe deixar outras iniciativas. É por ocasião da tradicional Feira de São Tiago, regressam as corridas de touros à Vila da Vidigueira. No dia 12 de julho, às 18 horas, haverá a corrida de touros por ocasião da Feira de São Tiago. Os cavaleiros Luís Rochinol Júnior, Joaquim Brito Paes e Paco Velásquez. Touro da ganaderia Falé Filipe. O grupo de forcados amadores de São Mansos, Cascais e Beja.
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1: O 5º Open de Patinagem Artística vai realizar-se nos dias 6 e 7 de junho no Pavilhão Municipal de Cuba. A partir das 7h30, participação de mais de 240 atletas de vários clubes nacionais. As entradas são gratuitas. Vera Cruz vai fazer a apresentação da sua marcha, Marcha da Freguesia de Vera Cruz, amanhã, dia 6 de junho, às 18h30, no Largo do Rocio, uma organização da Junta de Freguesia de Vera Cruz. Santana de Portel vai ter amanhã, dia 6 de junho, o primeiro encontro de marchas populares Santana no Jardim Público. Desfile pelas ruas e atuações das marchas Encantos de Santana, Marcha de São Cocofate de Vila de Frades, a Marcha Terras de Pão Gentes de Paz de Vidigueira, a Marcha da Freguesia de Portel, a Marcha da Freguesia de Vera Cruz, a Marcha da Freguesia de Oriola, a Marcha Encantos de Santana e depois no fim baile com Alvarinho amanhã, dia 6 de junho, em Santana de Portel.

0: Se estiver pela capital, não perca amanhã, dia 6 de junho, o desfile dos clássicos do Museu da Carris. Dia 6 de junho, desfile dos clássicos do Museu da Carris regressa às ruas de Lisboa, inserido na programação das festas de Lisboa. Vila de Frades vai receber o 16º passeio de motorizadas, dia 5 de julho. As inscrições estão abertas até 28 de junho, uma organização da Associação Telhinhas Rolantes, com o apoio da Rádio Vidigueira.
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Aponte já na sua agenda, a concentração Motar Vidigueira já tem data marcada, a 26ª edição da concentração Motar, 28, 29 e 30 de agosto. Seguimos com Montemor Novo, a Feira Medieval Castelo de Montemor Novo vai receber nos dias 12, 13, 14 de junho tabernas, torneios de armas, exposição, danças e folguedos, animação musical, oficinas de recriação, cortejo histórico, jogos medievais e mercado. É o que não vai faltar nesta feira medieval em Montemor o Novo. Vamos deixar aqui que Bandidos do Cante e os Camponeses de Pias vão marcar um espetáculo, já tem um espetáculo marcado para dia 9 de junho, um dos grupos corais alentejanos mais conceituados a nível nacional e com diversas participações internacionais, trazem o concerto dos vencedores do Festival da Canção, a intensa alma do seu cante, um espetáculo a não perder no Festival Ibérico de Serpa. É com os Bandidos do Cante que vamos ficar. Vamos escutar esta música de Bandidos do Cante, o tema Rosa, o tema que foi representar Portugal no Festival da Eurovisão.

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3: 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São 11 horas. 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
1: Bom dia, seja bem-vindo a mais uma edição do programa Conversa Com, na Rádio Vidigueira, edição de sexta-feira, 5 de junho, o programa de grande entrevista que semanalmente traz até si uma personalidade, um protagonista da nossa região. O deputado do PSD, eleito pelo distrito de Beja, Gonçalo Valente, é hoje o nosso convidado, a quem desde já agradeço a disponibilidade e presença por estar aqui connosco em direto na Rádio Vidigueira. Deputado, bom dia, obrigado pela presença mais uma vez aqui connosco. Para início de conversa, e porque acumula também essa posição à frente da Comissão Política Distrital de Beja do PSD, cuja eleição foi recente, o porquê deste regresso à liderança da Distrital de Beja do PSD, e com que expectativa e objetivo?
2: Bom dia, é também um gosto, é sempre um gosto muito grande vir aqui à Rádio Vidigueira, até porque temos sempre uma oportunidade para discutir e debater aqui os assuntos de maior interesse da nossa região. Este regresso à Distrital de Beja do PSD prende-se fundamentalmente para concluir um trabalho que vinha sendo feito. A atual Presidente não mostrou disponibilidade para continuar por motivos pessoais e também profissionais, e então falámos os dois, ela lançou-me o desafio de eu voltar. Vários militantes também mostraram essa expectativa, e pronto, e ponderei e percebi que tinha todas as condições para dar continuidade ao trabalho que vinha a ser feito tanto nos meus mandatos como no mandato da Andreia, que foi um excelente mandato. E, portanto, acho que juntos temos, como disse há pouco, todas as condições para dar continuidade àquilo que tinha a ser feito.
1: Um trabalho que teve nas últimas autárquicas, ou deu nas últimas autárquicas ao PSD uma outra representatividade na região, com esse natural de destaque e enfoque na capital de distrito, onde o PSD... em coligação com o CDS-PP e também com ele, venceu as autárquicas, uma ruptura de alguma forma, que pela primeira vez chegou à Câmara Municipal de Beja, um marco a assinalar naturalmente e que o PSD leva como objetivo de continuidade?
2: Sim, claro que sim. Beja foi, sem dúvida, a grande conquista das nossas autárquicas, não só no plano local, regional, como também no plano nacional. Foi uma conquista muito evidenciada no plano nacional. Mas isto é um trabalho que, como devem calcular, vinha a ser feito há bastante tempo. Quando eu convidei o professor Nuno Palma Ferro, em 2021, para liderar uma candidatura à Câmara de Beja, estipulei que, com alguma ousadia, que no prazo de 8 anos conseguiríamos disputar para ganhar verdadeiramente a Câmara de Beja. O professor Nuno Palma Ferro trocou-me aqui as voltas e em 4 anos conseguiu antecipar aquilo que era o meu projeto de 8 anos. Houve muito trabalho durante 2021 e 2025. As coisas não acontecem só porque sim, há sempre um trabalho por trás. Creio que foi muito eficiente, foi muito eficaz e encontrou a melhor estratégia para alcançar esse objetivo, e, como é evidente, queremos continuar a trabalhar em Beja. O professor Nuno Palma Ferro é uma pessoa que sente muito o seu concelho, é uma pessoa que tem muitas ideias para o seu concelho, é muito pouco partidário, não é nenhuma virtude, não é nenhum defeito, é o perfil do professor Nuno Palma Ferro, mas de alguma forma também acaba por ser mais desprendido de alguns compromissos que vários políticos partidários acabam por ter. E, portanto, eu confio muito na equipa do professor Nuno Palma Ferro. Acho que vão, ainda neste mandato, acabar por criar obra, executar obra e apresentar obra aos vegenses. Temos projetos de grande dimensão e tenho mesmo a certeza e uma grande convicção de que ele é a pessoa certa para dar continuidade a este trabalho, a esta vitória que foi alcançada em 2025.
1: Muito bem. Deputado, ontem, na quarta-feira, o país teve a segunda greve geral num espaço de 6 meses contra o novo pacote laboral que o Governo quer apresentar e que está em discussão e que, segundo os sindicatos, traz um retrocesso para o mundo do trabalho. Como é que viu este protesto? Com que significado para o Governo?
2: Isto que aconteceu na quarta-feira, portanto, é já a segunda greve geral que acontece no espaço de um ano, ou de alguns meses. Portanto, não, este facto não é alheio a ser um governo de centro-direita. Em 8 anos do Partido Socialista nunca aconteceu nada semelhante. Esta greve foi marcada pela CGTP. A UGT não concordou com esta greve e, como tal, não se associou. E não tenho quaisquer dúvidas que o Partido Comunista, que é a grande força por detrás desta intersindical, acabou por compensar nesta greve os resultados que tem vindo a ter nas urnas. Eu até costumo dizer que em países comunistas não há este tipo de greves, e não é porque as pessoas estejam contentes, não há porque nem é permitido fazer greves. Portanto, há aqui alguma curiosidade por detrás de tudo isto. O pacote laboral é controverso, qualquer reforma é controversa, tudo aquilo que visa transformar a vida das pessoas e que tende a alterar o estado das coisas tem sempre manifestações deste género, porque Portugal culturalmente é um país um pouco adverso a grandes mudanças. É um país muito conservador e, portanto, é normal que, portanto, tem vindo a ser normal este tipo de manifestações. Eu acredito muito que esta reforma laboral vem a melhorar a vida dos trabalhadores, da própria economia, vem transformar o país, porque aquilo que nós queremos é aumentar a competitividade, porque nós não podemos querer melhores resultados com a mesma estratégia. Portanto, haverá sempre aqui pontos a limar. O Governo disponibilizou-se durante 9 meses, acho que deve ser inédito, 9 meses a discutir este pacote laboral em sede de concertação social, e acontece que das 150 e, salvo erro, 8 propostas, só 6 é que não foram concertadas. E depois dessas 6 passaram a 3 e depois houve um recuo novamente, mas em grosso modo, em 158 propostas, apenas 6 não foram concertadas. Portanto, acho que também fica aqui claro da benfeitoria que este pacote laboral pode vir, e eu acredito que venha a ser aprovado. Claro que com muita dificuldade, porque os partidos farão a sua parte, é normal, mas depois, sendo aprovado ou não sendo aprovado, aquilo que no final do dia tem que ficar é que cada um tem que assumir as suas responsabilidades, e se o nosso país continuar na cauda da Europa em níveis económicos, portanto, alguém tem que responder por isso, e não será o Governo, com certeza.
1: E como é que se ultrapassa esta questão? Para um governo que se diz e que quer ser reformador, até o próprio Primeiro-Ministro já admitiu essas reformas, e este governo já implementou algumas reformas ou quer implementar ainda mais, como é que se ultrapassa estas barreiras?
2: Tem que haver muito, muito diálogo, porque há partidos que colocam os seus interesses pessoais à frente dos interesses do país, e eu acho que as pessoas também devem estar despertas e muito atentas para fazer essa avaliação. O Governo continua disponível para conversar, para discutir, para chegar a um ponto de entendimento, a um chão comum, Como disse há pouco, acho que há sempre margem para limar algumas arestas. Claro que não podemos fazer uma intervenção de fundo, porque a acontecer acaba por desvirtuar aquilo que são as verdadeiras intenções do pacote laboral. Portanto, eu acredito que o Chega, no final do dia, acaba por refletir e perceber aquilo que está em causa. Portanto, com o Partido Socialista e com as esquerdas não podemos contar, porque é normal, infelizmente é normal que tenha uma atitude sempre contra este tipo de transformações, de reformas. Para a esquerda é natural e é a vontade para que, e é a sua vontade para que as coisas se mantenham todas iguais. Portanto, quanto mais precariedade existir, mais força e mais acolhimento de votos à esquerda tem. Portanto, não lhes interessa melhorar o país. Nós temos uma visão completamente diferente. Independentemente daquilo que é a posição do partido, a nossa grande estratégia, o nosso grande objetivo é transformar e fazer crescer o país.
1: Muito bem. Centremos agora um pouco mais na nossa região. A CIMBAL, a Comunidade Intermunicipal do Baixo Montejo, recentemente manifestou o seu desacordo e desagrado e repúdio pela reprogramação intercalar do Alentejo 2030. O deputado Gonçalo Valente reagiu a esta tomada de posição dos municípios, dizendo que estes quiseram passar um outro estado de ignorância à população. Em que medida esta posição?
2: Esta posição,
1: e o porquê
2: esta posição? Vai ao encontro da posição, da atitude que a CIMBAL teve neste processo. Houve uma reunião em sede de comunidade intermunicipal em que houve várias manifestações contrárias àquilo que era a intenção da CCDR. Contudo, posteriormente é feito um comunicado dando as culpas ao governo por esta reprogramação. Portanto, há aqui uma falta de honestidade e de seriedade que nós não podemos compactuar, e enquanto eu cá estiver, não vou compactuar nunca, porque as pessoas têm que saber aquilo que aconteceu. O governo não tem rigorosamente nada a ver com esta reprogramação. Isto é uma responsabilidade da CCDR. Uhum. A CCDR é que dirige o programa regional PT 2030, é que tem toda a liberdade de ação para tomar as suas decisões, e a decisão que tomou foi reprogramar o PT 2030. Para quê? Para ter mais alguns benefícios da União Europeia, nomeadamente aumento de verbas e também prolongamento de prazos. Mas isso foi uma... E aqui não estamos a discutir se foi bem feita, se foi mal feita, se vai ao encontro das expectativas e das vontades dos autarcas. Não é isso que estamos aqui a discutir. O que estamos aqui a discutir é que foi a CCDR, o Conselho Diretivo da CCDR, que tomou esta decisão.
1: E portanto, na sua opinião, foi bem ou mal feita?
2: Vamos lá ver. Há aqui prioridades, como a habitação, que não estava plasmado com a dimensão que nós necessitamos neste PT 2030 e houvesse reprogramação. Também acho pode não ter sido feita da melhor maneira, porque os autarcas tinham uma determinada expectativa, tinham obras já a decorrer, e o corte de alguns apoios vai fazer com que sejam as câmaras a assumir aquilo que eles contavam ser fundos comunitários. Portanto, isso também não está correto. Portanto, creio que não foi a melhor forma. Percebo que haja matérias e setores que tenham que ser priorizados e que não estavam a ser. Agora, tenho muitas dúvidas em que esta terá sido a melhor forma. Mas o que tem que ficar aqui claro é que isto foi uma decisão unilateral da CDR e o governo é totalmente alheio. Tanto que assim é que eu e o meu colega da Distrital de Évora, também deputado eleito pelo Círculo Eleitoral de Évora, já demos entrada, e fica aqui já uma novidade, demos entrada com um requerimento na Comissão da Economia e do Poder Local também, para ouvir o Sr. Presidente da CCDR para que nos possa elucidar relativamente a todo este processo, porque é que reprogramou, se o Governo tem alguma coisa a ver com esta reprogramação, se concorda com as declarações da Comunidade Intermunicipal do Baixo Alentejo, e portanto há aqui um conjunto de questões que o Sr. Presidente da CDR vai ter que nos elucidar e responder.
1: Foi precipitada então essa tomada de posição dos municípios, na sua opinião?
2: Não foi precipitada, foi calculada. Como a Cimbal não teve coragem de enfrentar a CCDR, porque o Presidente também é socialista, a título pessoal é meu amigo pessoal, portanto falo aqui completamente à vontade, como não teve coragem de enfrentar a CCDR para não criticar um camarada deles, digamos assim, porque a Cimbal é maioritariamente do Partido Socialista, então incidiu a sua revolta no Governo, para fazer um ataque ao Governo, porque é de uma outra cor política, mas isso não é honesto, é muito pouco sério, muito pouco transparente, e não é assim que se resolve a vida das pessoas, mentindo. Foi uma mentira.
1: Muito bem. O Governo, nesta última terça-feira, avançou que as verbas destinadas a Portugal, e no que diz respeito aos fundos de coesão previstos para o período de 2028-2034, não estão ainda definidos, nem a redução dos cerca de 700 milhões para o Alentejo que têm sido muito evocados e que, mais uma vez, aqui chamam um bocadinho a CCDR do Alentejo para esta matéria, uma vez que o ex-presidente da CCDR levantou esta questão. Como é que vê esta matéria? Em que medida há aqui espaço para preocupação com esta possível perda de fundos?
2: Tem que nos deixar preocupados, como é evidente. Agora, se nós ainda nem sabemos o pacote que está previsto para Portugal, como é que já podemos avançar que o Alentejo vai perder recursos? Esse assunto foi levantado, como disse bem, pelo anterior presidente da CCDR. O atual presidente da CCDR veio de alguma forma desmentir e despreocupar as pessoas, porque não há nada que nos possa dizer que vamos perder esses fundos. Esta semana o Sr. Ministro Castro Almeida esteve na Assembleia da República e também disse precisamente a mesma coisa. Portanto, nós não temos nenhuma indicação daquilo que vai acontecer. Contudo, se vier a acontecer, que o Governo diligenciará todos os esforços para que o Baixo Alentejo não perca recursos. Mas porque é que esta questão foi levantada? Porque no Governo do Partido Socialista houve uma reprogramação também daquilo que são as NUTs e uma área que estava afeta ao Baixo, ou à CCDR Alentejo, saiu, que é uma área, é um território mais vulnerável, com menos recursos, que nos permitia
1: os
2: estar
1: da Osíria do
2: precisamente abaixo dos 75%, acima de 75% já temos uma avaliação diferente e perdemos um determinado tipo de apoios. Portanto, nós andamos ali no limiar dos 75% com essa perda. Mais uma vez, uma decisão do Governo Socialista que veio prejudicar, e só estamos nesta situação de impasse e de grande preocupação sem saber o que nos vai acontecer, porque houve essa alteração, houve essa reprogramação territorial que nos faz agora estar aqui preocupados e a procurar respostas, soluções, para que não percamos os 700 milhões de euros, que é esse valor que está aqui em causa.
1: Apesar de não se saber ainda, mas fica sempre no ar essa preocupação, porque 700 milhões é uma verba considerável para uma região que tanto necessita de investimento e que tem naturalmente projetos em curso e previstos.
2: Precisamente, portanto, nós por si só somos um território que ao longo dos anos e dos vários governos, agora não quero apontar o dedo a ninguém, que fomos constantemente desprezados, deixados para trás. Muitas das vezes nem os mínimos olímpicos foram feitos. Nós temos uma contribuição para o PIB nacional muitíssimo acima daquilo que é o retorno de investimento na nossa região, e eu considero que isso é de uma perfeita injustiça social e também territorial, e eu tudo farei para que, e acho que tenho feito de alguma forma isso que estou aqui a dizer, contrariar aquilo que têm sido os últimos anos de profundo desinvestimento, e hoje em dia já aqui vários caminhos iniciados, vários processos abertos, no sentido de concretizar aquelas que são e que têm sido as grandes obras estruturantes do Baixo Alentejo. Portanto, estou muito expectante, estou muito entusiasmado para os próximos anos, com aquilo que vai acontecer na nossa região.
1: Deputado, mas para além desta reprogramação, aqui nesta equação surge Sines como um dos motivos também desta perda do Alentejo enquanto
2: mas
1: zona de convergência, mas tudo aquilo que está previsto, esse investimento, esse impacto que poderá trazer para a região, poderá de alguma forma alterar aqui as contas
2: de todo o Alentejo? Já fazia parte desta equação, contudo era compensada com estes territórios mais vulneráveis e mais pobres. A partir do momento em que estes territórios saem, a divisão pelas partes acaba por ser maior, não é? Portanto, Sines é um caso muito particular. Sines, de forma alguma, é o rosto daquilo que é a realidade do nosso Baixo Alentejo, ou até do Alentejo. Portanto, é mesmo um caso singular, que tem que ser tratado dessa forma, com esse regime de exceção, porque Barrancos não é Sines, nem Ourique, nem a Vidigueira, portanto, e não podemos ser afetados pelo crescimento económico e pelo investimento que está a ser feito em Sines. Portanto, Sines, por um lado, também nos ajuda noutros índices, mas de forma alguma também não nos pode pôr em causa, e acho muito bem que continue lá a ser feito o investimento. Eu creio que já está de alguma forma esgotado em várias áreas, e estou muito disponível para poder receber aquilo que Sines já não consegue suportar em Beja.
1: Muito bem, já lá voltaremos. Deputado, na última edição da OVI Beja, o governo mudou-se praticamente em peso com a realização de um Conselho de Ministros, onde foram feitos alguns anúncios, nomeadamente no que diz

0: O que representou politicamente para a região este Conselho de Ministros?
1: Como nota prévia, só o simples facto do Governo, de forma inédita, realizar um Conselho de Ministros na capital de distrito durante uma feira com a dimensão que a OVBEJA já tem, acho que é demonstrativo da atenção e do peso político que hoje em dia nós estamos a ter e o respeito e o reconhecimento também que o Governo está a ter por aquilo que tem vindo a ser feito pela nossa região. Acho que foram anúncios extremamente importantes. Há muito tempo que nós vínhamos a trabalhar sobre eles, vínhamos a reivindicá-los, vínhamos a trabalhá-los, vínhamos, por não dizê-lo, a exigi-los, não por uma questão de solidariedade, mas por uma questão de justiça. Porque nós não queremos ter mais do que os outros, mas também não queremos ter menos. E aquilo que tem vindo a acontecer é que temos tido sempre menos. E eu não me conformo com essa realidade, e enquanto eu cá estiver, isso não vai acontecer. Ou se tiver que acontecer, terá sempre a minha oposição feroz sobre isso. São anúncios muito importantes, portanto, são duas automotoras da nova geração a estrear em Beja. Portanto, nem todas as regiões terão a oportunidade de receber as primeiras automotoras que nós vamos receber. Acho que o país já recebeu, mas estão a certificá-las, estão a reprogramá-las para a nossa realidade e, portanto, só no início do ano de 2027 é que elas estão prontas. E é com muito gosto e com especial satisfação que recebemos o compromisso por parte do Governo em que as primeiras seriam precisamente para Beja. Portanto, é uma nota que mostra a diferença que existe entre o passado e o presente.
0: Mas a eletrificação da linha Casa Branca Beja, naturalmente, continua a ser primordial e aguarda-se, mas de acordo com os últimos desenvolvimentos publicados já em Diário da República, ficou a conhecer-se que o final da eletrificação da linha deverá acontecer em 2033 e de forma faseada, sendo o troço Cuba Beja o último que vai entrar em requalificação, provavelmente a apontar, talvez, nas melhores expectativas para 2034. Não é demasiado tempo.
1: Vamos lá ver. Uma coisa é a nossa vontade, é aquilo que é também a vontade política, a vontade da região, o interesse das pessoas. Outra coisa é a questão técnica.
0: Mas depois já tinha apontado aqui um outro período, que era 2029.
1: Certo, a questão que está aqui é que o projeto foi reformulado, portanto, vai ser uma linha totalmente nova. Com exigências de última hora que não estavam previstas no projeto inicial, só para termos noção, o projeto que o Governo do Partido Socialista deu início, previa-se um investimento de 100 e qualquer coisa milhões. Estamos agora a falar em 410 milhões, portanto é um investimento totalmente diferente. E quando o Governo do Partido Socialista anunciou esta obra, esqueceu-se de um pequeno pormenor. Foi do dinheiro para pagar. E nós só agora conseguimos encontrar esse financiamento, que é através de vários instrumentos financeiros e também do orçamento do Estado. Portanto, isso já está calendarizado, já está garantido, e agora está nas mãos da IP, executar a obra. Portanto, eu acredito, ou quero acreditar, que esta obra não leva menos tempo por questões técnicas e da dimensão e da complexidade da própria intervenção. Porque se temos dinheiro, temos a decisão política, temos o dinheiro para pagar a obra. Portanto, o que é que falta? É executá-la, de acordo com aquilo que são as exigências e os requisitos de uma obra desta dimensão.
0: A questão é que, à luz do senso comum, pensa-se sempre que será demasiado tempo
1: Certo?
0: e a vontade política aqui surge às vezes como o pretexto para justificar os atrasos.
1: Nunca está alinhada com a nossa própria vontade. Se me perguntar, acha muito tempo? Acho. Eu queria que para o ano já estivesse a funcionar, ou daqui a 2 ou 3 anos. Mas só.

0: o procedimento concursal, o procedimento de adjudicação, todo esse tipo de procedimentos que são internacionais, faz com que aumente para muito mais esses tempos. Portanto, se fossem verbas menores, não seria necessário sequer concursos internacionais, porque aí temos que respeitar a Constituição Europeia, nem sequer é nacional. E portanto, é muito tempo, isso deixa-me apreensivo, porque eu também sou daqueles que quase que já acredito só quando vir, porque foram tantas as promessas que eu fui ouvindo ao longo dos anos, mas não tem nada que me possa dizer que o governo vai falhar, porque enquanto eu cá estou nunca falhou. Tudo o que o Primeiro-Ministro e o seu governo se comprometeu até à data de hoje nunca falhou, portanto não vejo por que razão é que fosse falhar agora. Portanto, aquilo, e para me repetir de alguma forma, aquilo que eu acho que era o mais importante, que é aquilo que é sempre mais importante, é o dinheiro. E como nós garantimos essas verbas, portanto, acho que a parte mais complicada já passou.
1: Deputado, e a ligação ao aeroporto de Beja, que é também uma parte importante nesta ligação, o governo há semanas manifestou essa intenção de uma ligação ferroviária à base aérea numa lógica da mobilidade militar, abrindo aqui de alguma forma um outro tipo de linguagem a justificar esta ligação. Como é que vê esta questão e naturalmente também em que medida vai ser uma realidade ou não esta ligação ao aeroporto, também com a sua vertente civil?
0: Foi mais uma boa decisão do governo do Partido Socialista. Isto para dizer, para que as pessoas saibam, tenham noção, o procedimento que entrou na União Europeia previa os estudos e o projeto de execução da linha do Alentejo e ligação ao aeroporto. Contudo, por uma decisão à altura do Ministro das Infraestruturas, Pedro Nuno Santos, decidiu retirar a ligação ao aeroporto de Beja e manter só a ligação Casa Branca-Beja. Portanto, foi mais uma oportunidade perdida, porque se essa ligação estivesse incluída neste projeto, portanto, estaria também incluído já nesta fase de execução. Portanto, devido a essa má decisão, mais uma, do Partido Socialista para a nossa região e que criou impactos na nossa região, impactos negativos, temos que agora nós ir atrás mais uma vez do prejuízo para iniciar esse procedimento. O Sr. Ministro Miguel Pinto Luz também já avançou que quer iniciar o procedimento, mais concretamente, dos estudos, que é a base de qualquer projeto de maior dimensão, a curto prazo. Esta associação à defesa é uma questão estratégica, porque nós somos obrigados a cumprir uma determinada percentagem em orçamento de Estado para a área da defesa, e se nós incluirmos esta ligação abrangendo ou sendo tutelada por este Ministério, acabamos por ter financiamento e apoios vocacionados para este investimento. Portanto, acabamos por ter a ligação ao aeroporto sem necessidade de recorrer ao orçamento de Estado e podendo ir buscar apoios comunitários que só estarão disponíveis para investimentos militares.
1: Ou seja, esta nova imposição, digamos assim, e à luz daquilo que é, à luz do que são os atuais desenvolvimentos na Europa e no mundo, e que vão dando estas questões da defesa cada vez mais em cima da mesa e na ordem do dia, esta nova linguagem da mobilidade militar acaba por ser uma mais-valia e tornar realidade então esta ligação.
0: Sim, dentro das...
1: Ou tornar mais fácil.
0: Dentro das adversidades e dos desafios, acabam sempre por surgir novas oportunidades. Tem sido assim sempre. E aquilo que nos compete a nós é termos capacidade para nos adaptarmos e aproveitarmos essa nova realidade e esses novos desafios. Portanto, se nós temos aqui uma porta aberta para poder realizar esta obra, que também será muito importante para a nossa região, se podemos financiar através de um determinado tipo de instrumentos financeiros, neste caso vindo da área da defesa militar, acho que o devemos fazer, porque o dinheiro não é ilimitado e nós temos que saber geri-lo da melhor forma, saber aplicá-lo da melhor forma e saber usá-lo da melhor forma. Portanto, eu acho que é uma excelente estratégia termos tido esta visão para conseguirmos antecipar etapas, antecipar prazos e ver esta obra executada, que eu já não acreditava que pudesse vir a acontecer.
1: Muito bem. E no que diz respeito à rodovia, a A26 já teve também um anúncio por parte do Primeiro-Ministro, Luís Montenegro, que diz querer ligar as capitais de distrito do Alentejo por autoestrada, a A26 no caso de Beja. O deputado tem tomado também algumas posições em relação a esta matéria. Como é que vê? Qual é o ponto de situação? A calendarização quer-se também mais rápida, mais ágil, tal como na ferrovia? Porque são também projetos, porque é também um projeto já há muito reivindicado.
0: Eu queria só aqui corrigir de alguma forma a forma como o Marco expôs a situação. É verdade que o Primeiro-Ministro, com licença, anunciou que pretendia ligar todas as capitais de distrito por rodovia, mas o ponto da situação atual não acaba num simples anúncio. Há já um concurso internacional aberto.
1: Em marcha.
0: Portanto, uma coisa é anúncio, outra é um procedimento que já está aberto e que já está a acontecer. Portanto, esse anúncio são 400 e qualquer coisa dias. Lá está, é um concurso internacional, portanto, leva muito mais tempo do que os outros. E pronto, aqui a decisão política foi tomada, há já cerca de um ano, que já foi a Conselho de Ministros. Cerca de um ano não, foi em março deste ano, creio, em março de 2025, precisamente. Foi a Conselho de Ministros a aprovação da execução da A26 de Santa Margarida até Beja. Foi encontrado o financiamento, foi aberto o concurso internacional, pronto, e agora é ir respeitando os trâmites normais e legais de um processo desta natureza. Portanto, a decisão política está tomada, o concurso foi aberto, o procedimento foi aberto e agora está a fazer o seu caminho, respeitando aquilo que temos que respeitar.
1: Ou seja, em suma, a A26 vai ser uma realidade.
0: A A26 só pode ser uma realidade. Portanto, eu não vejo forma de voltar para trás. Portanto, aqui o que era mais difícil era a tomada de decisão, que é isso que nós temos padecido ao longo dos anos. Falta de vontade política. Havia muita promessa e quando chegava à altura da verdade, havia mais um novo adiamento. Neste caso, não. Foi a Conselho de Ministros, veio em Orçamento de Estado, foi aberto o concurso, saiu em Diário da República, portanto, acho que estamos no bom caminho. Lá está, em vez de ser 400 e qualquer coisa dias, eu gostava que tivesse 100 dias, mas é o que é.
1: Deputado, eu acho que já fiz esta questão noutros fóruns, noutras conversas, até em debates eleitorais que já tivemos aqui no âmbito das legislativas, mas com a grandeza e a dimensão e o impacto que a Alqueva tem tido no território, este projeto, principalmente a questão da rodovia, que será mais visível com tudo aquilo que é o tráfego nas nossas estradas, só por si não deveria dar aqui logo obrigatoriamente uma outra celeridade a tudo isto, principalmente na rodovia?
0: A celeridade aparente-se de acordo com a tomada de decisão. Depois, aquilo que vem a seguir são normas instituídas, legais, que não podemos ultrapassar. Portanto, agora, se me perguntar porquê é que só agora.
1: Alqueva teve um crescimento brutal e certo. Trouxe um crescimento brutal. Mas não,
0: não foi
1: se perdeu,
0: acompanhado?
1: Não foi acompanhado nessa velocidade.
0: Não foi acompanhado porque nós temos muito pouco peso político, temos 3 deputados em 230, temos muito pouca voz, valemos pouco no plano nacional e, como disse há pouco também, as verbas não são ilimitadas. Então, quando há dinheiro disponível, a prioridade é investir onde há mais votos. Sempre foi assim. Felizmente, este Primeiro-Ministro tem uma visão diferente. Quando se candidatou ao partido, disse que uma das suas grandes prioridades era a coesão territorial. Portanto, isto está a concretizar esse seu discurso. Aquilo que nós vínhamos a ver nos últimos anos é que na oposição a coesão territorial era sempre um termo bonito para se aplicar, mas quando chegavam ao poder ficava completamente parte e investia-se nos sítios onde o retorno era sempre maior. Neste caso particular, está a haver uma boa gestão de recursos e eu até já deixei de certa forma sair aquilo que era a minha expectativa quando fui eleito deputado da primeira vez, e tinha para mim que só que conseguisse uma destas três obras estruturais, rodovia, ferrovia e hospital de Beja, só que conseguisse concretizar uma no mandato, gera para nós uma grande conquista. Neste momento, Marco, nós estamos a caminhar para executar as três em simultâneo. Portanto, eu acho que temos que ter aqui uma grande expectativa. Claro que as pessoas até verem, como falamos também há pouco, até verem as coisas executadas, concretizadas, não acreditam
1: muito.
0: Tanto, questionam-se. E portanto temos de nós fazer a nossa parte e mostrar às pessoas que desta vez é que é. E eu não tenho quaisquer dúvidas que desta vez é que é, até porque destes três processos todos já estão em andamento. Portanto, as decisões políticas foram tomadas, cada um está no seu estágio diferente, mas todas estão a andar para a frente e eu acredito que até 2033, 34 conseguimos ter as três obras concretizadas, que nos dá aqui um impulso muito grande.
1: A questão do Hospital de Beja era também uma das matérias do alinhamento. O Governo também já deu essa nota numa recente visita da Ministra da Saúde, que sublinhou de alguma forma imperiosa, diria eu, a necessidade do Hospital de Beja em avançar com essa qualificação. Neste momento, qual é esse ponto de situação? Vai mesmo ser então uma realidade para o Hospital de Beja, ainda que, e de acordo com declarações recentes da oposição, a verba prevista no Orçamento de Estado para 2025 para o Hospital de Beja tivesse desaparecido?
0: Pois, é normal que tivesse desaparecido, porque ela já estava assegurada no Orçamento de Estado de 2025. Portanto, se nós já tínhamos garantida essa verba do Orçamento de Estado de 2025, por que razão é que haveríamos de associar mais uma verba, ou a mesma verba, ou outra verba diferente, no mesmo projeto, se não vamos gastar? Era estar, mais uma vez, a enganar as pessoas à Partido Socialista. Colocar as coisas no Orçamento de Estado e empurrar com a barriga e não fazer nada. Nós não, somos pessoas sérias e quando é possível fazer, fazemos. Quando é possível fazer, não fazemos. Se nós já tínhamos garantido a verba para o ano de 2025 e de 2026, por que razão é que vamos agora colocar mais uma verba que não vai ser necessária para rigorosamente nada e pode fazer falta para um outro investimento qualquer, só para que as pessoas de Beja, está aqui no orçamento do Estado. Não, nós já tínhamos essa verba está na CSS, são cerca de 5 milhões de euros. Por isso, até quis incluir os 118 milhões da verba total, como se no ano fosse possível investir ou executar os 118 milhões de euros. Portanto, é muita falta de noção aqui. Portanto, se nós vamos precisar de quase 4 milhões e 600 mil euros à volta disso para esta primeira fase, que é o projeto de execução, para o projeto de arquitetura, por que razão é que quereríamos plasmar uma outra verba? Portanto, não faz qualquer sentido. O júri está constituído, a verba está pedida e, portanto, eu creio que em semanas estamos a cumprir os prazos todos, portanto, não há aqui qualquer derrapagem, portanto, estamos a cumprir os prazos todos, porque para nós adjudicarmos o projeto de arquitetura é necessário uma garantia da USBA, neste caso, dos 4 milhões e 600 mil euros, que é aquilo que vai custar o projeto. Portanto, que essa verba já está na CSS, já está adjudicada à SSS, que depois irá disponibilizá-la para a USBA quando a USBA tiver a sua parte concluída. Há cerca de uma semana ou 15 dias a USBA já entregou as peças processuais, que foram as últimas. Portanto, está tudo nas mãos da USBA, nem é do Governo. Portanto, essa parte já está ultrapassada também. O pedido foi feito agora, há cerca de uma semana, para ter acesso a essa verba, portanto, e que irá ser disponibilizada dentro de muito pouco tempo, porque ela está lá.
1: Deputado, pegando nas suas palavras e recuando aqui só ligeiramente um pouco aqui com a questão da concretização destas três obras, o que é que se pode concluir? Ou que leitura política é que se pode fazer para esta intervenção deste governo, de um governo da AD, de um governo de direita, e numa altura em que se fala tanto de esquerdas e direitas, e de centro-direita e de centro-esquerdas e extremos, e enfim, que leitura é que se pode fazer com esses avanços, com essas possíveis concretizações neste espaço que há nesta legislatura até 2029?
0: A leitura é que o governo percebeu que havia uma região que vinha a ser muito maltratada. É um governo que considera que tem que haver justiça territorial e social, e para que isso possa acontecer, para que o país avance todo ele na mesma velocidade, tem que investir onde realmente faz mais falta. E no Baixo Alentejo é uma das regiões onde, na verdade, faz mais falta. Portanto, havia uma grande expectativa para que as coisas fossem desta vez diferentes. Portanto, sempre que há uma mudança, queremos sempre expectativas, é normal. E eu acho que o Governo tem dado esse sinal, tem assumido esses compromissos, tem feito a sua parte. Nós temos mostrado e temos trabalhado muito para que o Governo olhe para nós de uma outra forma, que perceba a falta que nós temos de investimento, porque só com investimento público, não só privado, mas também público, é que nós podemos ter a aspiração a crescer, na verdade, a dimensão daquilo que nós consideramos que podemos crescer. E, portanto, sem esse sinal, sem essa ajuda do Governo, seria praticamente impossível. O Governo não olhou a votos, não olhou a peso eleitoral e político, olhou a pessoas. E enquanto este Governo tiver esta mentalidade e tiver esta visão, contará sempre e totalmente com o meu apoio. Já houve várias vezes, e acho que é conhecido aqui na região, vezes em que tive que intervir exigindo, reivindicando e pondo em causa algumas decisões do Governo pela minha região. Portanto, quando temos que criticar, criticamos; quando temos que elogiar, temos que fazer. Não quero cantar de galo porque nada foi feito ainda, há só procedimentos a andar, a avançar, mas creio que estão reunidas todas as condições.
1: Mas isto dá também um outro ânimo ao Presidente da Comissão Política Distrital de Beja do PSD?
0: Claro que sim, até quando eu me candidatei em 2024, no debate e em vários órgãos da comunicação, disse que se passado 4 anos, que é o tempo de uma legislatura normal, eu olhar para trás e ver que a minha região está igual de como a encontrei, não estou cá fazendo nada, foi porque não fui capaz, foi porque não tive condições nem capacidade para mudar aquilo que tem sido a visão estratégica dos sucessivos governos, e portanto, se não fui capaz, não seria de forma alguma novamente candidato, porque terei que dar a vez a outro que seja mais capaz do que eu. Portanto, deixei isso claro, abertamente, em vários fóruns públicos. Portanto, o que me prende aqui é considerar que tenho essa capacidade de ganhar e granjear a atenção e o compromisso do meu governo, e portanto, enquanto eu considerar que as coisas estão a ser conseguidas e sentir que tenho disponibilidade emocional e física para continuar, portanto, por aqui continuarei. Mas deixei claro que se nada acontecesse, veria outro que não jamais seria candidato. Não estou agarrado rigorosamente nada.
1: Muito bem. Só antes de ir para concluirmos aqui a nossa entrevista, em que medida é que fará sentido ou faz sentido a intermunicipalidade, uma nova abordagem à intermunicipalidade, dando aqui o lugar às regiões administrativas, que muitas vezes se reivindica e que já teve no Alentejo um momento de vitória nessa criação das regiões administrativas. Em que medida é que faria sentido avançar para essa nova figura, ou esta nova relevância que as CCDRs têm neste momento já não dão asos a isso?
0: Acho que neste momento já existe uma regionalização. O país está dividido já em 5 núcleos, portanto já tem essa divisão. As CCDRs têm uma grande capacidade e liberdade de ação para tomar decisões para as suas regiões, têm enormes pacotes financeiros para executar aquilo que são as suas estratégias, e portanto não creio que a haver essa discussão, que é sempre uma discussão tem vindo a acontecer, e é normal que aconteça, que possa mudar grande coisa, porque elas já estão de alguma forma instituídas, estão no terreno, portanto, mas a minha posição pessoal, colocando parte a CCDR, não sou contra a regionalização, mas sou contra uma regionalização que favoreça a minha região. Quando digo a minha região, o Baixo Alentejo. E é aí que eu tenho as grandes dúvidas. Porque tenho muitas dúvidas que Beja fosse beneficiada face ao outro Alentejo. Portanto, e como tenho estas dúvidas, se calhar entre o deve e o haver, se calhar prefiro que as coisas fiquem como estão. Se tivesse a garantia que a minha região beneficiasse com essa alteração territorial, então tudo aquilo que é uma mais-valia para a minha região, com certeza que tem em mim um defensor acérrimo. Portanto, mas acho que não há grande necessidade de fazer muito mais alterações. E até aí, nas CDRs, em 5 vice-presidentes que foram nomeados, 2 são do Baixo Alentejo. Portanto, também de forma inédita, ganhamos aqui um peso político que nunca tínhamos tido em tempo algum.
1: Muito bem. E é desta forma que terminamos a nossa conversa. Agradecer mais uma vez a presença do deputado neste nosso programa, que regressa na próxima semana. À hora certa, atualizamos a informação regional.
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0: Boa tarde, seja bem-vindo a este bloco informativo do meio-dia. Vamos atualizar a jornada informativa desta sexta-feira. O deputado do PS, Pedro do Carmo, quer que os autarcas, agentes económicos e sociais do Alentejo tenham voz ativa no próximo quadro comunitário de apoio. Câmara de Vidigueira e município cabo-verdiano de São Miguel assinaram um protocolo de cooperação e amizade. Presidente da Câmara de Ourique, Marcelo Guerreiro, está a marcar presença na Finlândia na reunião do Conselho de Municípios e Regiões da Europa. São apenas alguns títulos que iremos desenvolver neste bloco informativo, já a seguir.
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0: Boa tarde, o deputado do PS, Pedro do Carmo, quer que os autarcas e os agentes económicos e sociais do Alentejo tenham uma voz ativa no desenho do próximo quadro comunitário de apoio. Segundo revelou o grupo parlamentar do PS, em nota de imprensa enviada a redações, durante a audição do Ministro da Economia e da Coesão Territorial, que teve lugar esta semana na Assembleia da República, o deputado eleito pelo Círculo de Beja congratulou-se com o compromisso deixado pelo Governo de que o Alentejo não vai perder os 700 milhões de euros no próximo quadro financeiro de apoio, confirmando o que já anteriormente tinha sido dito pelo presidente da CCDR do Alentejo. De acordo com o Grupo Parlamentar Socialista, a redução do valor chegou a temer-se em virtude das alterações à organização administrativa do território e, não obstante as declarações do ministro Castro Almeida, Pedro do Carmo deixou o alerta de que vai manter-se atento aos desenvolvimentos deste processo nos próximos meses. Segundo o PS, Pedro do Carmo sublinhou a necessidade de uma participação ativa dos agentes locais na definição das necessidades da região e de uma maior previsibilidade na gestão dos fundos para que os potenciais beneficiários possam definir as suas estratégias de desenvolvimento. Para Pedro do Carmo, o Alentejo tem de ser olhado como um todo e os critérios de distribuição de fundos não podem penalizar a região devido ao crescimento económico exponencial nos últimos anos de uma zona muito específica, Sines. Explicações que foram deixadas na Rádio Fitigara pelo parlamentar socialista.
1: Isto vem na sequência de uma audição que foi efetuada quer o anterior presidente da CCDR, quer o atual, e agora com o ministro da Economia e da Coesão. Bom, foi já dito por o presidente da CCDR e por o ministro que estão a ser tomadas as providências para que tal não aconteça e que todos continuem a beneficiar fruto desta alteração à iniciativa territorial. Outra questão que estava aqui em causa, e congratulo-me com isso naturalmente, outra questão que está em causa é como é que vai ser feita a distribuição dos fundos comunitários agora com o novo quadro plurianual que vem aí, ou seja, como é que vão ser distribuídos, porque a informação que temos é que não haverá programas operacionais regionais, como conhecemos até aqui, eu falávamos aqui do Alentejo, só há um plano nacional. E para além disso, também vai concorrer, porque os fundos já não vêm distribuídos, fundos que são destinados à agricultura e que são destinados à coesão. Ou seja, aquele alerta que eu deixo é que não vai estar em concorrência os fundos da agricultura ou em polar os fundos da agricultura, que são extremamente necessários, mas não podem estar em concorrência com os fundos da coesão, nomeadamente autarquias, empresas e associações. Isto é uma das questões que tem que estar calculado. Até porquê? Porque o Alentejo continua com índices de pobreza muito significativos, o último balanço social dilo, e porque nós no Alentejo, fruto do trabalho de todos estes dirigentes da CCDR, funcionários, gestores e das autarquias, temos feito um bom trabalho, ou seja, não tem sido devolvido um único cêntimo a Bruxelas. Posto isto, estão reunidas as premissas para que os fundos voltem a ser com programas operacionais regionais, para podermos efetivamente trabalhar e que esta questão esteja devidamente acautelada. Foi-me dito pelo Sr. Ministro da Coesão que ainda não está em condições de poder dizer mais nada, até porque não sabe como é que vai ser efetivamente esse envolve financeiro distribuído. No entanto, aquilo que quis vincar foi a posição e dizer que estou atento à defesa intransigente da nossa região e dos nossos municípios.
0: Pedro do Carmo, o deputado do PS eleito pelo Distrito de Beja. A Câmara Municipal de Vidigueira e o município de São Miguel, na República de Cabo Verde, assinaram um protocolo de cooperação e amizade. Segundo revelou a Câmara de Vidigueira, este protocolo, que visa fortalecer as relações institucionais, culturais, sociais e económicas entre os dois territórios, representa um importante passo na promoção da cooperação descentralizada, na partilha de experiências e boas práticas em áreas estratégicas para o desenvolvimento local. Segundo avançou o município vidigueirense, este protocolo estabelece um quadro de colaboração em diversos domínios, nomeadamente agricultura, turismo, educação, cultura, inovação, empreendedorismo, ambiente, proteção civil e capacitação técnica. Através desta parceria, os dois municípios comprometem-se a desenvolver iniciativas conjuntas que contribuam para o crescimento sustentável, a valorização dos seus recursos e a melhoria da qualidade de vida das respectivas populações, segundo refere a Câmara Municipal de Vidigueira. Vidigueira e São Miguel afirmam, sim, a ambição de construir um futuro de cooperação, desenvolvimento e prosperidade partilhada, o qual já tem vindo a ser conseguido pelo acolhimento de alunos de São Miguel na Escola Profissional Fial de Almeida, em Vidigueira. As explicações são do Presidente da Câmara Municipal de Vidigueira, Ricardo Bonito, que realça a importância deste protocolo.
2: É um protocolo que, em que o município da Vidigueira e o município de São Miguel, da República de Cabo Verde, assinaram um protocolo de cooperação e, sobretudo, de amizade. Isto visa fortalecer as relações institucionais e culturais e económicas entre os dois municípios e os dois países. Atualmente nós intensificamos este protocolo de acordo e no âmbito escolar, uma vez que no âmbito da Escola Profissional Fialho de Almeida temos uma parceria com este município em que os alunos daquele município vêm estudar para Portugal e nomeadamente para a Vidigueira na Escola Profissional, o que também confere bastante importância, uma vez que estes dois municípios pretendem e têm como bandeira a educação e, de facto, podendo juntar a estes dois mundos para que os jovens possam ser bem formados. Além disso, é uma comunidade que se integra bem na Vidigueira e nós tudo temos feito para que isso se concretize, esse processo, da melhor forma. Tem muito a ver com diversas áreas, nomeadamente o turismo, a educação, como o principal pilar, como já disse, mas também tem muito a ver com a sustentabilidade, com a proteção civil. É um protocolo que abrange diversas áreas de cooperação entre os dois municípios, para que as nossas comunidades possam ficar cada vez mais fortalecidas e darmos o melhor de nós, para que, como digo, as comunidades e as nossas populações terem à disposição ferramentas que permitam crescer com critério e com desenvolvimento sustentável.
0: O Presidente da Câmara Municipal de Vidigueira, Ricardo Bonito, a propósito deste protocolo com o município de São Miguel. O Presidente da Câmara Municipal de Ourique, Marcelo Guerreiro, está a participar em Rovaniemi, na Finlândia, na reunião do Conselho de Municípios e Regiões da Europa, em representação da Associação Nacional de Municípios Portugueses. Segundo avançou a Câmara de Ourique, a presença de um autarca de um município do interior de Portugal, num dos principais fóruns europeus do poder local, assume especial significado. Este Comitê de Diretores do Conselho é o órgão científico que define as orientações estratégicas da maior organização europeia de governos locais, reunindo cerca de 170 eleitos locais de vários países, indicados pelas respectivas associações nacionais. Citado pela Câmara Municipal de Ourique em comunicado, Marcelo Guerreiro afirma que estar neste encontro é, antes de mais, uma responsabilidade. Os territórios de baixa densidade têm desafios muito concretos na mobilidade, na valorização das comunidades locais, nos serviços públicos de proximidade, na coesão territorial, e é importante que essa realidade esteja presente quando se discutem as políticas europeias. A reunião de Finlândia integra o SEMR Leaders Summit, encontro que reúne líderes locais e regionais de vários países europeus numa agenda de dois dias com reuniões estatutárias e debates políticos sobre os desafios colocados aos municípios e regiões. A Câmara Municipal de Barrancos assinou esta semana o contrato de empreitada de reabilitação do caminho de Nodar 1023, segundo avançou a Câmara Municipal. A empreitada está orçada em 1.098.182 euros, mais IVA. Segundo a autarquia raiana, o caminho municipal 1023-2, única via de acesso entre a Vila de Barrancos e o Castelo de Nodar, encontra-se atualmente em más condições de circulação, pelo que urge uma reabilitação mais eficaz e duradoura. Segundo avançou a Câmara de Barrancos, o presente procedimento permite avançar com a empreitada de reabilitação do caminho municipal 1023, através da colocação de um pavimento betuminoso, conforme projeto candidatado e aprovado no anterior mandato, com participação financeira de 50% por parte da Direção-Geral das Autarquias Locais. Os trabalhos vão incidir no troço compreendido entre a Ponte das Russianas e o Castelo de Nodar, num percurso de aproximadamente 9 km, contemplando o alargamento e reabilitação funcional do pavimento, melhorias ao nível da drenagem, sinalização vertical e turística e reforço das condições de segurança, assim como a dotação de zonas de estacionamento, prevendo-se um prazo de execução de 180 dias. As obras de requalificação do Centro de Saúde e do Serviço de Urgência Básica de Castro Verde continuam a avançar. Segundo a Câmara Municipal, apesar da intervenção, o equipamento tem o funcionamento habitual, com os acessos às instalações devidamente sinalizados, estando totalmente garantido o atendimento aos utentes. A intervenção desenvolvida pela Câmara Municipal de Castro Verde representa um investimento superior a 2,3 milhões de euros, financiado pelo PRR. Segundo a autarquia castrense, a requalificação do centro de saúde, que inclui uma relevante ampliação do serviço de urgência básica, vai modernizar as instalações e os equipamentos do edifício, reforçando o conforto dos utentes e dos profissionais de saúde e uma maior capacidade de atendimento, especialmente no serviço de urgência. A edilidade castrense frisa a importante intervenção, assumindo a Câmara Municipal a total responsabilidade na contratação do projeto, obras prévias de adaptação do edifício e execução da empreitada, num processo de cooperação com o Ministério da Saúde e a Unidade Local de Saúde do Baixo Alentejo. O Instituto Politécnico de Beja participou na NAFSA 2026, a Annual Conference and Expo, realizada no final do mês de maio em Orlando, na Flórida, nos Estados Unidos. Segundo avançou o IP Beja, trata-se de um dos mais importantes encontros mundiais dedicados ao ensino superior, constituindo um espaço de referência para o estabelecimento de redes de cooperação e para a definição de tendências que moldam o futuro da internacionalização neste setor. Sob o tema Global by Design, a edição deste ano reuniu milhares de profissionais, instituições de ensino superior, organizações e parceiros de mais de 100 países, promovendo a cooperação internacional e a partilha de boas práticas. A presença do Politécnico de Beja integrou-se na estratégia institucional de reforço da sua dimensão internacional, proporcionando uma oportunidade privilegiada para consolidar parcerias existentes, estabelecer novos contactos e estabelecer e explorar oportunidades de cooperação académica, científica e de mobilidade com instituições de ensino superior de diferentes regiões do mundo. Durante o evento, a delegação do Politécnico de Beja participou em diversas reuniões bilaterais com universidades, institutos politécnicos, agências de internacionalização e também organizações especializadas na promoção da mobilidade académica. A Câmara Municipal de Moura alargou até 12 de junho o período das novas inscrições ou de renovação para os apoios da Ação Social Escolar para o ano letivo 2026-2027. A Câmara de Moura disponibiliza em cada ano letivo apoios da Ação Social Escolar nos estabelecimentos de educação pré-escolar e de primeiro ciclo da rede pública do concelho. Segundo anunciou a Câmara Municipal, fazem parte dos apoios da Ação Social Escolar o serviço das refeições, o subsídio para material escolar e as atividades de animação e apoio à família no pré-escolar. A candidatura pode ser feita online no site do município ou presencial na Câmara Municipal. O Pavilhão Municipal de Cuba recebe este fim de semana, sábado e domingo, o 5º Open de Patinagem Artística. A competição, que visa o apuramento para o Campeonato Nacional da Modalidade, vai reunir mais de 240 atletas em representação de vários clubes nacionais. A iniciativa é organizada pelo Clube de Patinagem de Cuba em colaboração com a Federação da Patinagem de Portugal. Final deste bloco informativo com a previsão do estado do tempo nesta sexta-feira. De acordo com o Instituto Português do Mar e da Atmosfera, vamos ter céu pouco nublado ou limpo, apresentando períodos de maior nubosidade no Minho e Douro Litoral a partir do fim da tarde, com períodos de chuva fraca ou chuvisco no Minho e Douro Litoral no final do dia. Há também descida da temperatura mínima, uma pequena subida da temperatura máxima no interior. Máximas essas que poderão chegar aos 27 graus em Beja, 28 em Évora, 25 em Porto Alegre, 20 em Sines.
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9: Bom dia, é sexta-feira, já cheira a fim de semana. Durante as próximas duas horas deixamos algumas sugestões para sair de casa e, como já é hábito também, a melhor música vai passar por aqui. Até já. Boa sexta-feira.

0: apresentação das marchas da Vidigueira vai ter lugar no dia 5 de junho, a partir das 18h30. A concentração e desfiles estão marcados para o Largo da Cascata, seguindo depois para o Mercado Municipal e terminando no Parque Verde Urbano de Vidigueira, onde será feita a apresentação final. As marchas são a Marcha da Vidigueira Vila dos Gamas e ainda a Marcha Terras de Pão, Gentes de Paz. Tome nota na sua agenda, 5 de junho, a apresentação das marchas de Vidigueira. Não esquecer também que no dia 27 de junho há Arraial de São João, na Vidigueira.
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gala de abertura da Cidade Europeia do Vinho 2026 já tem data marcada. Vai acontecer no dia 7 de fevereiro, em Beja, dando início a um ano de celebrações em torno da cultura vitivinícola, da identidade territorial e da promoção turística do Baixo Alentejo. Moura já definiu três momentos para integrar a iniciativa: 27 de abril, com o encontro Vinhos na Água, seguido em junho pelo concurso nacional Embaixadoras Territórios Vinheteiros, dia 26, e pelo regresso do Moura Wine nos dias 27 e 28 de junho. A Cidade Europeia do Vinho 2026 será celebrada em 13 dos 14 municípios da Comunidade Intermunicipal do Baixo Alentejo, com a gala de encerramento prevista para janeiro de 2027 na Vidigueira, encerrando assim um ciclo de eventos que pretende afirmar o Baixo Alentejo como destino de excelência no enoturismo.

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1: A Feira de São Tiago em Vidigueira afirma-se como um evento de âmbito regional orientado para a valorização das atividades económicas e dos recursos do território. Assume um formato integrado representativo da dinâmica local e da diversidade de setores presentes no concelho. A Semana Empresarial constitui um dos eixos centrais deste evento, com iniciativas descentralizadas em todas as freguesias, envolvendo empresas, instituições e agentes locais. Em

articulação, o Fórum Vidigueira Inovação e Desenvolvimento reforça a dimensão estratégica da feira, promovendo o debate, o networking e a reflexão sobre o desenvolvimento. Paralelamente, a feira vai integrar uma programação diversificada com artesanato, gastronomia e vinhos, diversões e espetáculos, proporcionando um ambiente dinâmico e agradável aos visitantes. Tome nota na sua agenda para que não tenha desculpas para faltar. É a Feira de Santiago nos dias 10, 11 e 12 de julho, em Vidigueira.

O tapete está na rua 2026. É de 3 a 7 de junho que Arraiolos se volta a encher de artesanato, recriações históricas, espetáculos, exposições, produtos locais e muito mais. Tome nota na sua agenda. O tapete está na rua em Arraiolos de 3 a 7 de junho de 2026. 1, 2...

Vamos fazer uma breve pausa, mas estamos juntos até às 15 horas, porque o Alentejo também tem agenda e nada nos escapa. Daqui a pouco volto com novos conselhos para os tempos livres.

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Vidigueira recebe no sábado 6 de junho, a partir das 18h30, a 50ª edição do Dynamite Fighting Championship. O evento vai decorrer no Pavilhão de Desportos da Vidigueira.

A freguesia de Albernoz e Trindade vai retomar o Prémio de Culinária e Doçaria no âmbito da Feira do Idoso 2026, que se realiza entre 5 e 7 de junho. A iniciativa pretende reunir participantes da freguesia e de toda a região do Alentejo com o objetivo de valorizar e preservar a gastronomia tradicional.

A Feira Anual de Vila Nova da Baronia realiza-se de 17 a 19 de julho. Durante 3 dias, Vila Nova da Baronia enche-se de vida, tradição e muita animação. Há música ao vivo, produtos regionais, gastronomia, tasquinhas e muito convívio num ambiente único que celebra o melhor da sua identidade. No que compete ao programa musical, destaque para a atuação de Vizinhos e Los Romeros, logo na primeira noite, a 17 de julho. Segue-se depois no dia 18 Delfins e ainda Turbo Baile, e no dia 19 de julho é a vez de Sara Correia. O 10º encontro de vilanovenses vai acontecer nesta altura e este é um momento especial de reencontro e celebração das raízes.

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A Queima das Fitas de Évora realiza-se este ano de 1 a 6 de junho. Destaque para o programa musical que vai contar com a participação de Rosinha na noite de 1 de junho e de Dillas no dia 3 de junho. O evento traz anualmente dezenas de milhares de pessoas à cidade de Évora.

O tempo passa a correr e já estamos de saída da emissão de hoje de Destinos Cruzados. Voltamos na próxima segunda-feira às 13 horas. Da minha parte, desejo-lhe um ótimo fim de semana. Continue com a Rádio Vidigueira. E já a seguir, não se esqueça, há programa A Sua Música. Bom fim de semana.

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3: 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São 3 horas. 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

0: Boa tarde, seja bem-vindo a esta síntese informativa das 15 horas. Deixamos no ar os títulos que vão marcando a jornada informativa nesta sexta-feira. Pedro do Carmo defende a participação ativa do Alentejo na definição do próximo ciclo de fundos europeus. Vidigar e São Miguel assinaram um protocolo de cooperação e amizade. Marcelo Guerreiro está presente no Conselho de Municípios e Regiões da Europa, na Finlândia. A Câmara de Barrancos vai reabilitar a estrada municipal até Castelo de Noudar. Obras no Centro de Saúde e Sub de Castro Verde continuam a avançar. IP Beja participou na NAFSA 2026, nos Estados Unidos. A Câmara de Moura alarga período de candidaturas aos apoios da Ação Social Escolar. Cuba recebe este fim de semana o 5º Open de Patinagem Artística. Títulos para desenvolver no Bloco Informativo das 17.
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2: Cinco minutos. Neste momento das 15, boa tarde, seja bem-vindo ao programa de hoje, A Sua Música. Hoje é sexta-feira, dia 5 de junho do ano de 2026. Eu, Maria José, vou ficar consigo ao longo destas duas horas aqui na Rádio Vidigueira e aguardamos a sua participação através do 284-437-001. Aguardamos a sua escolha, a sua dedicatória até às 17 nesta tarde de sexta-feira. Vamos para já atender a primeira participação. Hoje tenho uma participação aqui em estúdio, em direto na Rádio Vidigueira, e vou falar com esta menina. Olá, boa tarde.
3: Olá.
2: Boa tarde, olha, diz-me o teu nome.
3: Maria Clara Grilo.
2: A Maria Clara é da Vidigueira?
3: Não.
2: Não és da Vidigueira? Até és de onde?
3: De Vila de Frades.
2: Ah, é de Vila de Frades, muito bem. Olha, Maria Clara, vamos dizer a frase?
3: Sim.
2: Vais repetir comigo, tu é habitual participares noutros dias, mas sempre com a mãe. Ou está aqui em direto na rádio. Olha, vais repetir comigo a frase. Nova técnica?
3: Nova técnica.
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3: Não sei dizer essa.
2: Então passamos à frente. Em Rosal, La Frontera.
3: Não,
2: em Rosal. Muito bem. Olha, qual é a música que vamos ouvir?
3: Do Cavalinho.
2: O Cavalinho de Pedro Sampaio. E vamos dedicar a quem?
3: À mãe e ao pai.
2: À mãe e ao pai. Olha, um bom fim de semana para ti. Tudo bom, Maria Clara. Um beijinho para ti. Beijinhas. Vamos escutar Pedro Sampaio, o tema Cavalinho. Este tema que vai para a mãe e o pai da Maria Clara.

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2: Dez minutos depois das 15, passamos ao próximo pedido. Muito boa tarde.
3: Boa tarde, Maria José, está boa.
2: Olá, boa tarde, Dona Donzlica.
3: Donzlica de Moura, sim.
2: Dona Donzlica, vamos dizer a frase.
3: Nova técnica, grande variedade de azulejos e pavimentos em Rosal de La Fronteira.
2: Muito bem, e a música que vamos ouvir?
3: Eu gostava de ouvir o Sol do Torrão com a Florinha da Rua.
2: A dedicatória?
3: A dedicatória especial para si, para o programa aí no estúdio, os colegas e família com tudo bom, o nosso patrocinador, os meus filhos, as minhas noras, o meu netinho, Manuela Martins, Margarida de Pias, para todos os participantes e ouvintes que me dedicam discos também, desejando um bom fim de semana a todos e tudo bom para si, Maria José, um beijinho, até segunda-feira. Obrigado por tudo.
2: Obrigada, um beijinho para si, Dona Donzlica.
3: Também sempre, minha querida.
2: Obrigada, boa tarde.
3: Boa tarde.

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0: Passamos à próxima participação. Muito boa tarde.
1: Olá, Maria Zé. Boa tarde.
0: Estou a falar com Manuela Martins.
1: Martins da Vidigueira.
0: Manuela, vamos dizer a frase.
1: Francis Nova Técnica, Azulejos e Pavimentos em Rosal pela Fronteira.
0: Uhum.
1: A música é a marcha de Anita Guerreiro. Cheira a Lisboa, não é, Maria Zé?
0: Sim, cheira a Lisboa. A dedicatória.
1: Sim, a dedicatória. É para ti, para mim, para o meu marido, para todas as amigas, amigos, ouvintes, participantes, desejando a todos um bom fim de semana e as melhoras para todos os doentes. Beijinho para ti, Maria Zé, até para a semana.
0: Obrigado, bom fim de semana, obrigada.
1: Adeus,
0: Manuela, obrigado.
1: Adeus.

0: Acabamos de escutar a voz de Anita Guerreiro, Cheira a Lisboa. Vamos passar ao próximo pedido. Muito boa tarde.
1: Olha, boa tarde, está boa.
0: Olá, boa tarde. Estou a falar com o senhor...
1: Francisco Sapateiro.
0: Senhor Francisco Sapateiro, de Valdo Vargo.
1: Pois, cá estamos.
0: Cá estamos, mais uma sexta-feira. Muito bem. É. Vamos à frase, senhor Francisco.
1: Nova técnica dando variedade de pavimentos e azulejos em Rosal da Fronteira.
0: A música que vamos ouvir
1: é o Cavalo à Solta, do Fernando Tordo.
0: E a dedicatória?
1: Para a sua família, para você, pronto. E para todo o pessoal da rádio e participantes e ouvintes. E é tudo.
0: Sim. Obrigada. Bom fim de semana.
1: Vá, para você igual.
0: Até segunda, Sr. Francisco. Vá. Boa tarde.
1: Passe bem.

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2: Vamos passar à próxima participação de hoje. Muito boa tarde. Estou sim, boa tarde. Estamos com algumas dificuldades nesta chamada. Estou, boa tarde. Estou. Bem, vamos aguardar a nova ligação deste nosso ouvinte. Aguardamos a sua até às 17 horas.
3: Amor, eu já pensei.
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2: Agora sim, vamos passar à próxima participação. Muito boa tarde.
5: Muito boa tarde, fala João Regagelos de Azul Pinto.
2: Olá, boa tarde, Sr. João. Boa tarde, vamos dizer a frase.
5: Ora, Francis Nova Técnica, azulejos e pavimentos em Rosal da Fronteira.
2: E a música que vamos ouvir?
5: Ora, para não ser só o cavalo à solta, vamos ficar com aqui Barreiros, com o resto dos bichos todos à solta.
2: A dedicatória.
5: A dedicatória para a minha mulher, para os meus filhos, para os meus netos, para todos os amigos, todos os ouvintes participantes. Hoje para o domingo de janeiro, em Serpa, e para os seus ajudantes, que é só para ouvirem a rádio. E para o Pangai, que eu gosto muito, e para Pias, para o Pangai, que eu gosto muito desta música. Um bom fim de semana a todos e até segunda, se quiser.
2: Obrigada. Bom fim de semana para si e para todos. Obrigada, Sr. João.
5: Obrigado.
2: Boa tarde.

0: Vamos passar à próxima participação. Muito boa tarde.
1: Boa tarde, Maria José. Maria de Jesus, Regagelos da Defensa.
0: Olá, Maria de Jesus. Vamos dizer a frase?
1: Nova técnica, grande variedade de azulejos e pavimentos em Rosaldo da Fronteira.
0: E a música que vamos ouvir, qual é?
1: Vamos ouvir o João Pedro Paes com o tema Uma Questão de Fé.
0: A dedicatória.
1: Para o meu marido, para familiares e amigos de tias e brinches. Não, quem não tiver nada a fazer, vá até às marchas a brinches esta noite.
0: Obrigada. Tudo bom, Maria Jesus. Um beijinho.
1: Bom fim de semana a todos.
0: Um beijinho, bom fim de semana.

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0: Vamos passar à próxima participação. Muito boa tarde.
1: Boa tarde, Maria José. Como está?
0: Tudo Olá,
1: bem?
0: Boa Cá tarde. Estamos. Dona Joana.
1: Joana Vidigueira.
0: Vidigueira, vamos dizer a frase, Dona Joana.
1: Nova técnica, grande variedade de pavimento e azulejo em Rodor de la Fronteira. E a música, o Alma Sul, um tema à sua escolha, pronto.
0: E a dedicatória?
1: A dedicatória para o meu marido, para os meus filhos, para os meus netos, para as minhas nonas, para si, para a sua família, para as suas colegas da rádio, para todas as minhas amigas e vizinhas, não fazem chefe para ninguém, colegas da ginástica, ouvintes e participantes, para toda a gente que está, para todos os doentes, as melhores da sua mãe, e para toda a gente que está, pronto, Maria Zé, e
0: até um beijinho,
1: um bom fim de semana.
0: Obrigada. Obrigada. Bom fim de semana, Dona Joana.

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2: Vamos passar à última participação desta primeira hora. Muito boa tarde.
3: Boa tarde.
2: Olá, boa tarde. Estou a falar com...
3: com a Ana do Albargo.
2: Ana, vamos dizer a nossa frase. Nova técnica.
3: Nova técnica.
2: Sim.
3: Azulejos e pavimentos. E lá a fronteira.
2: A música que vamos ouvir.
3: As Flores do Alentejo.
2: Sim, a dedicatória.
3: Vou dedicar à minha mãe, à Maria Arminda.
2: Sim.
3: Ao meu marido.
2: Uhum.
3: Ao Chico Sapateiro e ao Chico Malveiro.
2: Obrigada pela participação e bom fim de semana, Ana.
3: Obrigada.
2: Até segunda.

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2: 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São 4 horas. 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

0: 3 minutos passam neste momento das 16. Boa tarde, vamos dar início à segunda hora de hoje da sua música. Aguardamos a sua participação até às 17. Vamos para já atender a primeira participação. Boa tarde.
1: Boa tarde, Dona Margarida.
0: Olá.
1: Margarida Pia.
0: Olá, boa tarde, Dona Margarida. Vamos dizer a frase, Dona Margarida.
1: Nova técnica, ajuda e pavimento São José da Fronteira.
0: E a música que vamos ouvir?
1: No campo do Alentejo, minha mãe tem esta rosa.
0: E a dedicatória? Sim.
1: A Dona Donçolica, Maria Martins, Francisca Caldeira, Maria Helena, Ninga Barba, Julia e Maria do Pinto. E Maria Zébia, e para o meu filho, para a minha filha, para a minha neta, para a minha neta, e para o meu Jano, e para você, e para a sua Loura, e bom fim de semana.
0: Obrigada. Tudo bom, bom fim de semana, Dona Margarida.

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0: Vamos passar à próxima participação. Muito boa tarde.
1: Boa tarde.
0: Olá, boa tarde. Diga-me o seu nome.
1: Francisco Robôs, conhecido por Escaracóis de Vila Nova de São Bento.
0: Sr. Francisco, de Vila Nova de São Bento. Vamos dizer a frase, Sr. Francisco.
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0: Muito bem, a música que vamos ouvir?
1: Vamos ouvir o Nelson Neto, domingo à tarde.
0: A dedicatória?
1: A dedicatória vai para o meu primo António de Lamba e para a esposa, para a Fernanda. Para o João Regagel, se hoje também. Pediu, mas não me digo para mim, mas eu digo para eu e para toda a família dele toda. Então é. E para o Zé Buixa, para o António Machado, António João Arraias, António João Patinha, João Valdarães, José Felícia, para todos os participantes de ouvintes e para toda a auditório da Rádio Vieira, para quem gostou de ouvir.
0: Obrigada.
1: Para todos os participantes.
0: Tudo bom, Sr. Francisco. Boa tarde e bom fim de semana.
1: Obrigado, igualmente.

0: Vamos passar à próxima participação. Muito boa tarde.
1: Vai essa, Marisa, sim.
0: Olá, boa tarde. Boa tarde, senhor Campaniço.
1: Descendo, que cada vez está mais cheio de nabos.
0: Boa tarde, senhor Campaniço. Vamos dizer a frase.
1: Tudo bom. Nova técnica e grande variedade de azulejo e pavimento está rosado lá à fronteira.
0: A música que vamos ouvir.
1: Aí, é aquela que você acabou de dizer agora.
0: A chuva de Jorge Fernando. A dedicatória.
1: A dedicatória para a Daniela e Carla, aqui na Ração Ribeiro, para o Sr. José Brito, também o chefe da Ração Ribeiro, para o Narra, que é de Santos, mora na Vigueira e trabalha em Beja, para os meus dois filhos, Francisco e José, Francisco está no Algarve, José está em Beja.
0: Sim.
1: Para todo o pessoal da Rádio Vigueira, para todo o pessoal da Santos Alquiria Marmolari e para a sua mãe, para si, que é o melhor para ela também, para a sua mãe.
0: Obrigado.
1: O corpo melhor. E para a minha sobrinha, duas, a Maria Luísa e Francisca, alguns em Periguarda.
0: Obrigado, Sr. Campaniço. Bom fim de semana.
1: Tudo bom.
0: Tudo bom para si. Obrigado.

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2: 24 minutos passam neste momento das 16. Aguardamos a sua participação até bem perto das 17 horas. Vamos lá ligar e participar através do 284-437-001. Boa tarde e até já.
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0: Vamos passar agora sim à próxima participação. Muito boa tarde. Boa tarde, estou a falar com...
1: O senhor de Santo Amador.
0: O senhor Zé de Santo Amador, cá estamos. Mais um dia, mais um dia.
1: Mais um dia.
0: Vamos dizer a frase, senhor José.
1: Ah, mais dinha.
0: Nova técnica.
1: Nova técnica.
0: A grande variedade de pavimentos e azulejos.
1: Grande variedade de pavimentos e azulejos.
0: Em Rosal de la Fronteira.
1: Em Rosal de la Fronteira.
0: E a música que vamos ouvir?
1: É o Compadre Batista.
0: A minha terra?
1: A minha terra.
0: A dedicatória.
1: A dedicatória hoje é a primeira, agora para o meu parente Luciano Horta Cabeça Gorda, e depois para mim.
0: Sim.
1: E para o Maré Farias de Santo Amador, e depois é a toa, e é para quem gostar de ouvir.
0: Obrigada e bom fim de semana. Tudo
1: obrigado,
0: bom.
1: Obrigado, igualmente.
0: Tudo bom para si, senhor Zé. Bom fim de semana.

0: Passamos ao próximo pedido. Muito boa tarde.
1: Boa tarde, Dona Maria José.
0: Olá, boa tarde, senhor Fernando.
1: Fernando de Moura.
0: De Moura. Vamos dizer a frase, senhor Fernando.
1: Que nova técnica, os bichos de hoje, os dados mais pensam que vão para a fronteira.
0: E a música que vamos ouvir?
1: É o Ideal Alentejano.
0: Ideal Alentejano?
1: Foi.
0: O senhor
1: Jesus dos Quartéis.
0: E a dedicatória.

0: Senhor Jesus dos Quartéis, acabamos de escutar este tema do Ideal Alentejano e passamos ao próximo pedido. Muito boa tarde.
1: Boa tarde.
0: Olá, boa tarde. Estou a falar com...
1: a Joana, de Vila Nova de São Bento.
0: Olá, Joana. Vamos dizer a frase?
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0: Muito bem, a música que vamos ouvir?
1: Tenho fé em Deus.
0: De Maria Lisboa.
1: Sim.
0: A dedicatória?
1: É para a minha tia e para a minha avó, com as rápidas melhoras.
0: Obrigada, bom fim de semana. As melhoras estão bem para
1: Obrigada.
0: Ti.
1: Obrigada.
0: Tudo bom.

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0: Vamos passar à próxima participação. Muito boa tarde.
1: Boa tarde.
0: Olá, boa tarde. Estou a falar com...
1: José Bravo, da Mina Dourada.
0: Senhor José, da Mina Dourada, vamos dizer a frase, senhor José?
1: Pronto, nova técnica, azulejo e pavimento, colidor abaixo para ser resaldo na fronteira.
0: E a música que vamos ouvir?
1: Roberto Carlos.
0: Roberto Carlos, sim, e a dedicatória?
1: Para a minha mulher e para vocês, família, amigos e para quem gostar de ouvir.
0: Obrigada pela participação e bom fim de semana. Para todos.
1: Igualmente para a senhora.
0: Obrigado. Sim.

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0: 10.
1: Chegamos ao final desta edição de hoje da Sua Música. Vamos para o sinal horário das 17, logo a seguir a informação com Marca Abundância. Votos de um bom fim de semana para todos. Até segunda-feira, se Deus quiser.
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São 5 horas. 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

0: Boa tarde, o deputado do PS, Pedro do Carmo, quer que os autarcas e os agentes económicos e sociais do Alentejo tenham uma voz ativa no desenho do próximo quadro comunitário de apoio. Segundo revelou o grupo parlamentar do PS, em nota de imprensa enviada à redações, durante a audição do ministro da Economia e da Coesão Territorial, que teve lugar esta semana na Assembleia da República, o deputado, eleito pelo Círculo de Beja, congratulou-se com o compromisso deixado pelo governo de que o Alentejo não vai perder os 700 milhões de euros no próximo quadro financeiro de apoio, confirmando o que já anteriormente tinha sido dito pelo presidente da CCDR do Alentejo. De acordo com o Grupo Parlamentar Socialista, a redução do valor chegou a temer-se em virtude das alterações à organização administrativa do território e, não obstante as declarações do ministro Castro Almeida, Pedro do Carmo deixou o alerta de que vai manter-se atento aos desenvolvimentos deste processo nos próximos meses. Segundo o PS, Pedro do Carmo sublinhou a necessidade de uma participação ativa dos agentes locais na definição das necessidades da região e de uma maior previsibilidade na gestão dos fundos para que os potenciais beneficiários possam definir as suas estratégias de desenvolvimento. Para Pedro do Carmo, o Alentejo tem de ser olhado como um todo e os critérios de distribuição de fundos não podem penalizar a região devido ao crescimento económico exponencial nos últimos anos de uma zona muito específica, Sines. Explicações que foram deixadas na rádio Fidigueira pelo parlamentar socialista.
1: Isto vem na sequência de uma audição que foi efetuada quer os anteriores, o anterior presidente da CCDR, quer o atual, e agora com o ministro da Economia e da Coesão. Bom, foi já dito por o presidente da CCDR e pelo ministro que estão a ser tomadas as providências para que tal não aconteça e que todos continuem a beneficiar fruto desta alteração iniciativa territorial. Outra questão que estava aqui em causa, e congratulo-me com isso naturalmente, outra questão que está em causa é como é que vai ser feita a distribuição dos fundos comunitários agora com o novo quadro plurianual que vem aí, ou seja, como é que vão ser distribuídos, porque a informação que temos é que não haverá programas operacionais regionais como conhecemos até aqui. Eu falávamos aqui do Alentejo, só há um plano nacional e para além disso também vai concorrer, porque os fundos já não vêm distribuídos, fundos que são destinados à agricultura e que são destinados à coesão. Ou seja, aquele alerta que eu deixo é que não vai estar em concorrência os fundos da agricultura ou a empolar os fundos da agricultura, que são extremamente necessários, mas não podem estar em concorrência com os fundos da coesão, nomeadamente autarquias, empresas e associações. Isto é uma das questões que tem que estar calculado. Até porquê? Porque o Alentejo continua com índices de pobreza muito significativos, o último balanço social dilo, e porque nós no Alentejo, fruto do trabalho de todos estes dirigentes da CCDR, funcionários, gestores e das autarquias, temos feito um bom trabalho, ou seja, não tem sido devolvido um único cêntimo a Bruxelas. Posto isto, estão reunidas as premissas para que os fundos voltem a ser com programas operacionais regionais, para podermos efetivamente trabalhar e que esta questão esteja devidamente acautelada. Foi medido pelo Sr. Ministro da Coesão que ainda não está em condições de poder dizer mais nada, até porque não sabe como é que vai ser efetivamente esse envolve financeiro distribuído. No entanto, aquilo que quis vincar foi a posição e dizer que estou atento à defesa intransigente da nossa região e dos nossos municípios.
0: Pedro do Carmo, o deputado do PS eleito pelo Distrito de Beja. A Câmara Municipal de Vidigueira e o município de São Miguel, na República de Cabo Verde, assinaram um protocolo de cooperação e amizade. Segundo revelou a Câmara de Vidigueira, este protocolo, que visa fortalecer as relações institucionais, culturais, sociais e económicas entre os dois territórios, representa um importante passo na promoção da cooperação descentralizada, na partilha de experiências e boas práticas em áreas estratégicas para o desenvolvimento local. Segundo avançou o município vidigueirense, este protocolo estabelece um quadro de colaboração em diversos domínios, nomeadamente agricultura, turismo, educação, cultura, inovação, empreendedorismo, ambiente, proteção civil e capacitação técnica. Através desta parceria, os dois municípios comprometem-se a desenvolver iniciativas conjuntas que contribuam para o crescimento sustentável, a valorização dos seus recursos e a melhoria da qualidade de vida das respectivas populações, segundo refere a Câmara Municipal de Vidigueira. Vidigueira e São Miguel afirmam sim a ambição de construir um futuro de cooperação, desenvolvimento e prosperidade partilhada, o qual já tem vindo a ser conseguido pelo acolhimento de alunos de São Miguel na Escola Profissional Fial de Almeida, em Vidigueira. As explicações são do Presidente da Câmara Municipal de Vidigueira, Ricardo Bonito, que realça a importância deste protocolo.
2: É um protocolo que, em que o município da Vidigueira e o município de São Miguel, da República de Cabo Verde, assinaram um protocolo de cooperação e, sobretudo, de amizade. Isto visa fortalecer as relações institucionais e culturais e económicas entre os dois municípios e os dois países. Atualmente nós intensificamos este protocolo de acordo e no âmbito escolar, uma vez que no âmbito da Escola Profissional Fiel de Almeida temos uma parceria com este município em que os alunos daquele município vêm estudar para Portugal e nomeadamente para a Vidigueira na Escola Profissional, o que também confere bastante importância, uma vez que estes dois municípios pretendem e têm como bandeira a educação. E, de facto, podendo juntar a estes dois mundos para que os jovens possam ser bem formados. Além disso, é uma comunidade que se integra bem na Vidigueira e nós tudo temos feito para que isso se concretize, esse processo, da melhor forma. Tem muito a ver com diversas áreas, nomeadamente o turismo, a educação, como o principal pilar, como já disse, mas também tem muito a ver com a sustentabilidade, com a proteção civil. É um protocolo que abrange diversas áreas de cooperação entre os dois municípios, para que as nossas comunidades possam ficar cada vez mais fortalecidas e darmos o melhor de nós, para que, como digo, as comunidades e as nossas populações terem à disposição ferramentas que permitam crescer com critério e com desenvolvimento sustentado.
0: O Presidente da Câmara Municipal de Vidigueira, Ricardo Bonito, a propósito deste protocolo com o município de São Miguel. O Presidente da Câmara Municipal de Ourique, Marcelo Guerreiro, está a participar em Rovaniemi, na Finlândia, na reunião do Conselho de Municípios e Regiões da Europa, em representação da Associação Nacional de Municípios Portugueses. Segundo avançou a Câmara de Ourique, a presença de um autarca de um município do interior de Portugal, num dos principais fóruns europeus do poder local, assume especial significado. Este Comitê Diretores do Conselho é o órgão científico que define as orientações estratégicas da maior organização europeia de governos locais, reunindo cerca de 170 eleitos locais de vários países, indicados pelas respectivas associações nacionais. Citado pela Câmara Municipal de Ourique em comunicado, Marcelo Guerreiro afirma que estar neste encontro é, antes de mais, uma responsabilidade. Os territórios de baixa densidade têm desafios muito concretos na mobilidade, na valorização das comunidades locais, nos serviços públicos de proximidade, na coesão territorial, e é importante que essa realidade esteja presente quando se discutem as políticas europeias. A reunião de Finlândia integra o SEMR Leaders Summit, encontro que reúne líderes locais e regionais de vários países europeus numa agenda de dois dias com reuniões estatutárias e debates políticos sobre os desafios colocados aos municípios e regiões. A Câmara Municipal de Barrancos assinou esta semana o contrato de empreitada de reabilitação do caminho de Noudar 1023, segundo avançou a Câmara Municipal. A empreitada está orçada em 1.098.182 euros, mais IVA. Segundo a autarquia raiana, o caminho municipal 1023-2, única via de acesso entre a Vila de Barrancos e o Castelo de Noudar, encontra-se atualmente em más condições de circulação, pelo que urge uma reabilitação mais eficaz e duradoura. Segundo avançou a Câmara de Barrancos, o presente procedimento permite avançar com a empreitada de reabilitação do caminho municipal 1023, através da colocação de um pavimento bituminoso, conforme projeto candidatado e aprovado no anterior mandato, com participação financeira de 50% por parte da Direção-Geral das Autarquias Locais. Os trabalhos vão incidir no troço compreendido entre a Ponte das Russianas e o Castelo de Noudar, num percurso de aproximadamente 9 km, contemplando o alargamento e reabilitação funcional do pavimento, melhorias ao nível da drenagem, sinalização vertical e turística e reforço das condições de segurança, assim como a dotação de zonas de estacionamento, prevendo-se um prazo de execução de 180 dias. As obras de requalificação do Centro de Saúde e do Serviço de Urgência Básica de Castro Verde continuam a avançar. Segundo a Câmara Municipal, apesar da intervenção, o equipamento tem o funcionamento habitual, com os acessos às instalações devidamente sinalizados, estando totalmente garantido o atendimento aos utentes. A intervenção desenvolvida pela Câmara Municipal de Castro Verde representa um investimento superior a 2,3 milhões de euros, financiado pelo PRR. Segundo a autarquia castrense, a requalificação do centro de saúde, que inclui uma relevante ampliação do serviço de urgência básica, vai modernizar as instalações e os equipamentos do edifício, reforçando o conforto dos utentes e dos profissionais de saúde e uma maior capacidade de atendimento, especialmente no serviço de urgência. A edilidade castrense frisa a importante intervenção, assumindo a Câmara Municipal a total responsabilidade na contratação do projeto, obras prévias de adaptação do edifício e execução da empreitada, num processo de cooperação com o Ministério da Saúde e a Unidade Local de Saúde do Baixo Alentejo. O Instituto Politécnico de Beja participou na NAFSA 2026, a Annual Conference and Expo, realizada no final do mês de maio, em Orlando, na Flórida, nos Estados Unidos. Segundo avançou o IP Beja, trata-se de um dos mais importantes encontros mundiais dedicados ao ensino superior, constituindo um espaço de referência para o estabelecimento de redes de cooperação e para a definição de tendências que moldam o futuro da internacionalização neste setor. Sob o tema Global by Design, a edição deste ano reuniu milhares de profissionais, instituições de ensino superior, organizações e parceiros de mais de 100 países, promovendo a cooperação internacional e a partilha de boas práticas. A presença do Politécnico de Beja integrou-se na estratégia institucional de reforço da sua dimensão internacional, proporcionando uma oportunidade privilegiada para consolidar parcerias existentes, estabelecer novos contactos e estabelecer e explorar oportunidades de cooperação académica, científica e de mobilidade com instituições de ensino superior de diferentes regiões do mundo. Durante o evento, a delegação do Politécnico de Beja participou em diversas reuniões bilaterais com universidades, institutos politécnicos, agências de internacionalização e também organizações especializadas na promoção da mobilidade académica. A Câmara Municipal de Moura alargou até 12 de junho o período das novas inscrições ou de renovação para os apoios da Ação Social Escolar para o ano letivo 2026-2027. A Câmara de Moura disponibiliza em cada ano letivo apoios da Ação Social Escolar nos estabelecimentos de educação pré-escolar e de primeiro ciclo da rede pública do Conselho. Segundo anunciou a Câmara Municipal, fazem parte dos apoios da Ação Social Escolar o serviço das refeições, o subsídio para material escolar e as atividades de animação e apoio à família no pré-escolar. A candidatura pode ser feita online, no site do município, ou presencial, na Câmara Municipal. O Pavilhão Municipal de Cuba recebe este fim de semana, sábado e domingo, o 5º Open de Patinagem Artística. A competição, que visa o apuramento para o Campeonato Nacional da Modalidade, vai reunir mais de 240 atletas em representação de vários clubes nacionais. A iniciativa é organizada pelo Clube de Patinagem de Cuba em colaboração com a Federação da Patinagem de Portugal. Ponto final neste bloco informativo, com a previsão do estado do tempo para amanhã, sábado. De acordo com o Instituto Português do Mar e da Atmosfera, vamos ter céu pouco nublado, apresentando-se muito nublado no litoral norte e centro e nos distritos de Vila Real e Viseu até ao fim da manhã, e com ocorrência de períodos de chuva fraca ou chuvisco, por vezes moderada no mínimo do litoral, vento fraco a moderado, subida da temperatura, em especial da máxima. Máximas que poderão chegar aos 30 graus em Beja, 31 em Évora, 28 em Porto Alegre, 23 em Sines.
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2: Não permita que a infelicidade se torne um hábito na sua vida. Às vezes, é preciso darmos um grito de revolta para dizermos a nós mesmos que as coisas não podem continuar assim. Qualquer mudança que possa acontecer tem de partir primeiro do seu interior. Se certas pessoas não lhe estão a fazer bem, chegou o momento de as deixar para trás. Se sente que o rumo que está a seguir é o errado, é agora a oportunidade de procurar um alternativo. O importante é não pensar o que está mal terá de permanecer assim eternamente, pois estamos sempre a tempo de mudar para melhor. Pense nisto e seja feliz.

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3: 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São 6 horas. 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
3: 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São 7 horas. 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

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São 8 horas. 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

0: Boa noite.
1: O deputado do PS, Pedro do Carmo, quer que os autarcas e os agentes económicos e sociais do Alentejo tenham uma voz ativa no desenho do próximo quadro comunitário de apoio. Segundo revelou o grupo parlamentar do PS, em nota de imprensa enviada a redações, durante a audição do ministro da Economia e da Coesão Territorial, que teve lugar esta semana na Assembleia da República, o deputado, eleito pelo Círculo de Beja, congratulou-se com o compromisso deixado pelo governo de que o Alentejo não vai perder os 700 milhões de euros no próximo quadro financeiro de apoio, confirmando o que já anteriormente tinha sido dito pelo presidente da CCDR do Alentejo. De acordo com o Grupo Parlamentar Socialista, a redução do valor chegou a temer-se em virtude das alterações à organização administrativa do território e, não obstante as declarações do ministro Castro Almeida, Pedro do Carmo deixou o alerta de que vai manter-se atento aos desenvolvimentos deste processo nos próximos meses. Segundo o PS, Pedro do Carmo sublinhou a necessidade de uma participação ativa dos agentes locais na definição das necessidades da região e de uma maior previsibilidade na gestão dos fundos para que os potenciais beneficiários possam definir as suas estratégias de desenvolvimento. Para Pedro do Carmo, o Alentejo tem de ser olhado como um todo e os critérios de distribuição de fundos não podem penalizar a região devido ao crescimento económico exponencial nos últimos anos de uma zona muito específica, Sines. Explicações que foram deixadas na rádio Fidigueira pelo parlamentar socialista.
2: Isto vem na sequência de uma audição que foi efetuada quer os anteriores, o anterior presidente da CCDR, quer o atual, e agora com o ministro da Economia e da Coesão. Bom, foi já dito por o presidente da CCDR e pelo ministro que estão a ser tomadas as providências para que tal não aconteça e que todos continuem a beneficiar fruto desta alteração administrativa territorial. Outra questão que estava aqui em causa, e congratulo-me com isso naturalmente, outra questão que está em causa é como é que vai ser feita a distribuição dos fundos comunitários agora com o novo quadro plurianual que vem aí, ou seja, como é que vão ser distribuídos, porque a informação que temos é que não haverá programas operacionais regionais como conhecemos até aqui. Eu falávamos aqui do Alentejo, só há um plano nacional. E para além disso, também vai concorrer, porque os fundos já não vêm distribuídos, fundos que são destinados à agricultura e que são destinados à coesão. Ou seja, aquele alerta que eu deixo é que não vai estar em concorrência os fundos da agricultura ou a empolar os fundos da agricultura, que são extremamente necessários, mas não podem estar em concorrência com os fundos da coesão, nomeadamente autarquias, empresas e associações. Isto é uma das questões que tem que estar calculado. Até porquê? Porque o Alentejo continua com índices de pobreza muito significativos, o último balanço social dilo, e porque nós, no Alentejo, fruto do trabalho de todos estes dirigentes da CCDR, funcionários, gestores e das autarquias, temos feito um bom trabalho, ou seja, não tem sido devolvido um único cêntimo a Bruxelas. Posto isto, estão reunidas as premissas para que os fundos voltem a ser com programas operacionais regionais, para podermos efetivamente trabalhar e que esta questão esteja devidamente acautelada. Foi medido pelo Sr. Ministro da Coesão que ainda não está em condições de poder dizer mais nada, até porque não sabe como é que vai ser efetivamente esse envolvimento financeiro distribuído. No entanto, aquilo que quis vincar foi a posição e dizer que estou atento à defesa intransigente da nossa região e dos nossos municípios.
1: Pedro do Carmo, o deputado do PS eleito pelo Distrito de Beja. A Câmara Municipal de Vidigueira e o município de São Miguel, na República de Cabo Verde, assinaram um protocolo de cooperação e amizade. Segundo revelou a Câmara de Vidigueira, este protocolo, que visa fortalecer as relações institucionais, culturais, sociais e económicas entre os dois territórios, representa um importante passo na promoção da cooperação descentralizada, na partilha de experiências e boas práticas em áreas estratégicas para o desenvolvimento local. Segundo avançou o município vidigueirense, este protocolo estabelece um quadro de colaboração em diversos domínios, nomeadamente agricultura, turismo, educação, cultura, inovação, empreendedorismo, ambiente, proteção civil e capacitação técnica. Através desta parceria, os dois municípios comprometem-se a desenvolver iniciativas conjuntas que contribuam para o crescimento sustentável, a valorização dos seus recursos e a melhoria da qualidade de vida das respectivas populações, segundo refere a Câmara Municipal de Vidigueira. Vidigueira e São Miguel afirmam sim a ambição de construir um futuro de cooperação, desenvolvimento e prosperidade partilhada, o qual já tem vindo a ser conseguido pelo acolhimento de alunos de São Miguel na Escola Profissional Fial de Almeida, em Vidigueira. As explicações são do Presidente da Câmara Municipal de Vidigueira, Ricardo Bonito, que realça a importância deste protocolo.
0: É um protocolo que, em que o município da Vidigueira e o município de São Miguel, da República de Cabo Verde, assinaram um protocolo de cooperação e, sobretudo, de amizade. Isto visa fortalecer as relações institucionais e culturais e económicas entre os dois municípios e os dois países. Atualmente nós intensificamos este protocolo de acordo e no âmbito escolar, uma vez que no âmbito da Escola Profissional Fiel de Almeida temos uma parceria com este município em que os alunos daquele município vêm estudar para Portugal e nomeadamente para a Vidigueira na Escola Profissional, o que também confere bastante importância, uma vez que estes dois municípios pretendem e têm como bandeira a educação. E, de facto, podendo juntar a estes dois mundos para que os jovens possam ser bem formados. Para além disso, é uma comunidade que se integra bem na Vidigueira e nós tudo temos feito para que isso se concretize, esse processo, da melhor forma. Tem muito a ver com diversas áreas, nomeadamente o turismo, a educação, como o principal pilar, como já disse, mas também tem muito a ver com a sustentabilidade, com a proteção civil. É um protocolo que abrange diversas áreas de cooperação entre os dois municípios, para que as nossas comunidades possam ficar cada vez mais fortalecidas e darmos o melhor de nós, para que, como digo, as comunidades e as nossas populações terem à disposição ferramentas que permitam crescer com critério e com desenvolvimento sustentado.
1: O Presidente da Câmara Municipal de Vidigueira, Ricardo Bonito, a propósito deste protocolo com o município de São Miguel. O Presidente da Câmara Municipal de Ourique, Marcelo Guerreiro, está a participar em Rovaniemi, na Finlândia, na reunião do Conselho de Municípios e Regiões da Europa, em representação da Associação Nacional de Municípios Portugueses. Segundo avançou a Câmara de Ourique, a presença de um autarca de um município do interior de Portugal, num dos principais fóruns europeus do poder local, assume especial significado. Este Comitê Diretores do Conselho é o órgão científico que define as orientações estratégicas da maior organização europeia de governos locais, reunindo cerca de 170 eleitos locais de vários países, indicados pelas respectivas associações nacionais. Citado pela Câmara Municipal de Ourique em comunicado, Marcelo Guerreiro afirma que estar neste encontro é, antes de mais, uma responsabilidade. Os territórios de baixa densidade têm desafios muito concretos na mobilidade, na valorização das comunidades locais, nos serviços públicos de proximidade, na coesão territorial, e é importante que essa realidade esteja presente quando se discutem as políticas europeias. A reunião de Finlândia integra o SEMR Leaders Summit, encontro que reúne líderes locais e regionais de vários países europeus numa agenda de dois dias com reuniões estatutárias e debates políticos sobre os desafios colocados aos municípios e regiões. A Câmara Municipal de Barrancos assinou esta semana o contrato de empreitada de reabilitação do caminho de Nodar 1023, segundo avançou a Câmara Municipal. A empreitada está orçada em 1.098.182 euros, mais IVA. Segundo a autarquia raiana, o caminho municipal 1023-2, única via de acesso entre a Vila de Barrancos e o Castelo de Nodar, encontra-se atualmente em más condições de circulação, pelo que urge uma reabilitação mais eficaz e duradoura. Segundo avançou a Câmara de Barrancos, o presente procedimento permite avançar com a empreitada de reabilitação do caminho municipal 1023, através da colocação de um pavimento bituminoso, conforme projeto candidatado e aprovado no anterior mandato, com participação financeira de 50% por parte da Direção-Geral das Autarquias Locais. Os trabalhos vão incidir no troço compreendido entre a Ponte das Russianas e o Castelo de Nodar, num percurso de aproximadamente 9 km, contemplando o alargamento e reabilitação funcional do pavimento, melhorias ao nível da drenagem, sinalização vertical e turística e reforço das condições de segurança, assim como a dotação de zonas de estacionamento, prevendo-se um prazo de execução de 180 dias. As obras de requalificação do Centro de Saúde e do Serviço de Urgência Básica de Castro Verde continuam a avançar. Segundo a Câmara Municipal, apesar da intervenção, o equipamento tem o funcionamento habitual, com os acessos às instalações devidamente sinalizados, estando totalmente garantido o atendimento aos utentes. A intervenção desenvolvida pela Câmara Municipal de Castro Verde representa um investimento superior a 2,3 milhões de euros, financiado pelo PRR. Segundo a autarquia castrense, a requalificação do centro de saúde, que inclui uma relevante ampliação do serviço de urgência básica, vai modernizar as instalações e os equipamentos do edifício, reforçando o conforto dos utentes e dos profissionais de saúde e uma maior capacidade de atendimento, especialmente no serviço de urgência. A edilidade castrense frisa a importante intervenção, assumindo a Câmara Municipal a total responsabilidade na contratação do projeto, obras prévias de adaptação do edifício e execução da empreitada, num processo de cooperação com o Ministério da Saúde e a Unidade Local de Saúde do Baixo Alentejo. O Instituto Politécnico de Beja participou na NAFSA 2026, a Annual Conference and Expo, realizada no final do mês de maio em Orlando, na Flórida, nos Estados Unidos. Segundo avançou o IP Beja, trata-se de um dos mais importantes encontros mundiais dedicados ao ensino superior, constituindo um espaço de referência para o estabelecimento de redes de cooperação e para a definição de tendências que moldam o futuro da internacionalização neste setor. Sob o tema Global by Design, a edição deste ano reuniu milhares de profissionais, instituições de ensino superior, organizações e parceiros de mais de 100 países, promovendo a cooperação internacional e a partilha de boas práticas. A presença do Politécnico de Beja integrou-se na estratégia institucional de reforço da sua dimensão internacional, proporcionando uma oportunidade privilegiada para consolidar parcerias existentes, estabelecer novos contactos e estabelecer e explorar oportunidades de cooperação académica, científica e de mobilidade com instituições de ensino superior de diferentes regiões do mundo. Durante o evento, a delegação do Politécnico de Beja participou em diversas reuniões bilaterais com universidades, institutos politécnicos, agências de internacionalização e também organizações especializadas na promoção da mobilidade académica. A Câmara Municipal de Moura alargou até 12 de junho o período das novas inscrições ou de renovação para os apoios da Ação Social Escolar para o ano letivo 2026-2027. A Câmara de Moura disponibiliza em cada ano letivo apoios da Ação Social Escolar nos estabelecimentos de educação pré-escolar e de primeiro ciclo da Rede Pública do Conselho. Segundo anunciou a Câmara Municipal, fazem parte dos apoios da Ação Social Escolar o serviço das refeições, o subsídio para material escolar e as atividades de animação e apoio à família no pré-escolar. A candidatura pode ser feita online, no site do município, ou presencial, na Câmara Municipal. O Pavilhão Municipal de Cuba recebe este fim de semana, sábado e domingo, o 5º Open de Patinagem Artística. A competição, que visa o apuramento para o Campeonato Nacional da Modalidade, vai reunir mais de 240 atletas em representação de vários clubes nacionais. A iniciativa é organizada pelo Clube de Patinagem de Cuba, em colaboração com a Federação da Patinagem de Portugal. Ponto final neste bloco informativo, com a previsão do estado do tempo para amanhã, sábado. De acordo com o Instituto Português do Mar e da Atmosfera, vamos ter céu pouco nublado, apresentando-se muito nublado no litoral norte e centro e nos distritos de Vila Real e Viseu até ao fim da manhã, e com ocorrência de períodos de chuva fraca ou chuvisco, por vezes moderada no Minho e litoral, vento fraco a moderado, subida da temperatura, em especial da máxima. Máximas que poderão chegar aos 30 graus em Beja, 31 em Évora, 28 em Porto Alegre, 23 em Sines.
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3: 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São 9 horas. 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

0: Boa noite.
1: O deputado do PS, Pedro do Carmo, quer que os autarcas e os agentes económicos e sociais do Alentejo tenham uma voz ativa no desenho do próximo quadro comunitário de apoio. Segundo revelou o grupo parlamentar do PS, em nota de imprensa enviada à Redações, durante a audição do ministro da Economia e da Coesão Territorial, que teve lugar esta semana na Assembleia da República, o deputado, eleito pelo Círculo de Beja, congratulou-se com o compromisso deixado pelo governo de que o Alentejo não vai perder os 700 milhões de euros no próximo quadro financeiro de apoio, confirmando o que já anteriormente tinha sido dito pelo presidente da CCDR do Alentejo. De acordo com o grupo parlamentar socialista, a redução do valor chegou a temer-se em virtude das alterações à organização administrativa do território e, não obstante as declarações do ministro Castro Almeida, Pedro do Carmo deixou o alerta de que vai manter-se atento aos desenvolvimentos deste processo nos próximos meses. Segundo o PS, Pedro do Carmo sublinhou a necessidade de uma participação ativa dos agentes locais na definição das necessidades da região e de uma maior previsibilidade na gestão dos fundos para que os potenciais beneficiários possam definir as suas estratégias de desenvolvimento. Para Pedro do Carmo, o Alentejo tem de ser olhado como um todo e os critérios de distribuição de fundos não podem penalizar a região devido ao crescimento económico exponencial nos últimos anos de uma zona muito específica, Sines. Explicações que foram deixadas na rádio Fidigara pelo parlamentar socialista.
2: Isto vem na sequência de uma audição que foi efetuada quer o anterior presidente da CCDR, quer o atual, e agora com o ministro da Economia e da Coesão. Bom, foi já dito por o presidente da CCDR e por o ministro que estão a ser tomadas as providências para que tal não aconteça e que todos continuem a beneficiar fruto desta alteração à iniciativa territorial. Outra questão que estava aqui em causa, e congratulo-me com isso naturalmente, outra questão que está em causa é como é que vai ser feita a distribuição dos fundos comunitários agora com o novo quadro plurianual que vem aí, ou seja, como é que vão ser distribuídos, porque a informação que temos é que não haverá programas operacionais regionais, como conhecemos até aqui. Eu falávamos aqui do Alentejo, só há um plano nacional. E para além disso, também vai concorrer, porque os fundos já não vêm distribuídos, fundos que são destinados à agricultura e que são destinados à coesão. Ou seja, aquele alerta que eu deixo é que não vai estar em concorrência os fundos da agricultura ou em polar os fundos da agricultura, que são extremamente necessários, mas não podem estar em concorrência com os fundos da coesão, nomeadamente autarquias, empresas e associações. Isto é uma das questões que tem que estar calculado. Até porquê? Porque o Alentejo continua com índices de pobreza muito significativos, o último balanço social dilo, e porque nós, no Alentejo, fruto do trabalho de todos estes dirigentes da CCDR, funcionários, gestores e das autarquias, temos feito um bom trabalho, ou seja, não tem sido devolvido um único cêntimo a Bruxelas. Posto isto, estão reunidas as premissas para que os fundos voltem a ser com programas operacionais regionais, para podermos efetivamente trabalhar e que esta questão esteja devidamente acautelada. Foi medido pelo Sr. Ministro da Coesão que ainda não está em condições de poder dizer mais nada, até porque não sabe como é que vai ser efetivamente esse envolve financeiro distribuído. No entanto, aquilo que quis vincar foi a posição e dizer que estou atento à defesa intransigente da nossa região e dos nossos municípios.
1: Pedro do Carmo, o deputado do PS eleito pelo Distrito de Beja. A Câmara Municipal de Vidigueira e o município de São Miguel, na República de Cabo Verde, assinaram um protocolo de cooperação e amizade. Segundo revelou a Câmara de Vidigueira, este protocolo, que visa fortalecer as relações institucionais, culturais, sociais e económicas entre os dois territórios, representa um importante passo na promoção da cooperação descentralizada na partilha de experiências e boas práticas em áreas estratégicas para o desenvolvimento local. Segundo avançou o município vidigueirense, este protocolo estabelece um quadro de colaboração em diversos domínios, nomeadamente agricultura, turismo, educação, cultura, inovação, empreendedorismo, ambiente, proteção civil e capacitação técnica. Através desta parceria, os dois municípios comprometem-se a desenvolver iniciativas conjuntas que contribuam para o crescimento sustentável, a valorização dos seus recursos e a melhoria da qualidade de vida das respectivas populações, segundo refere a Câmara Municipal de Vidigueira. Vidigueira e São Miguel afirmam sim a ambição de construir um futuro de cooperação, desenvolvimento e prosperidade partilhada, o qual já tem vindo a ser conseguido pelo acolhimento de alunos de São Miguel na Escola Profissional Fial de Almeida, em Vidigueira. As explicações são do Presidente da Câmara Municipal de Vidigueira, Ricardo Bonito, que realça a importância deste protocolo.
0: É um protocolo que, em que o município da Vidigueira e o município de São Miguel, da República de Cabo Verde, assinaram um protocolo de cooperação e, sobretudo, de amizade. Isto visa fortalecer as relações institucionais e culturais e económicas entre os dois municípios e os dois países. Atualmente nós intensificamos este protocolo de acordo e no âmbito escolar, uma vez que no âmbito da Escola Profissional Fiel de Almeida temos uma parceria com este município em que os alunos daquele município vêm estudar para Portugal e nomeadamente para a Vidigueira na Escola Profissional, o que também confere bastante importância, uma vez que estes dois municípios pretendem e têm como bandeira a educação. E, de facto, podemos juntar estes dois mundos para que os jovens possam ser bem formados. Além disso, é uma comunidade que se integra bem na Vidigueira e nós tudo temos feito para que isso se concretize, esse processo, da melhor forma. Tem muito a ver com diversas áreas, nomeadamente o turismo, a educação, como o principal pilar, como já disse, mas também tem muito a ver com a sustentabilidade, com a proteção civil. É um protocolo que abrange diversas áreas de cooperação entre os dois municípios, para que as nossas comunidades possam ficar cada vez mais fortalecidas e darmos o melhor de nós, para que, como digo, as comunidades e as nossas populações terem à disposição ferramentas que permitam crescer com critério e com desenvolvimento sustentado.
1: O Presidente da Câmara Municipal de Vidigueira, Ricardo Bonito, a propósito deste protocolo com o município de São Miguel. O Presidente da Câmara Municipal de Ourique, Marcelo Guerreiro, está a participar em Rovaniemi, na Finlândia, na reunião do Conselho de Municípios e Regiões da Europa, em representação da Associação Nacional de Municípios Portugueses. Segundo avançou a Câmara de Ourique, a presença de um autarca de um município do interior de Portugal, num dos principais fóruns europeus do poder local, assume especial significado. Este Comitê de Diretores do Conselho é o órgão científico que define as orientações estratégicas da maior organização europeia de governos locais, reunindo cerca de 170 eleitos locais de vários países, indicados pelas respectivas associações nacionais. Citado pela Câmara Municipal de Ourique em comunicado, Marcelo Guerreiro afirma que estar neste encontro é, antes de mais, uma responsabilidade. Os territórios de baixa densidade têm desafios muito concretos na mobilidade, na valorização das comunidades locais, nos serviços públicos de proximidade, na coesão territorial, e é importante que essa realidade esteja presente quando se discutem as políticas europeias. A reunião de Finlândia integra o SEMR Leaders Summit, encontro que reúne líderes locais e regionais de vários países europeus numa agenda de dois dias com reuniões estatutárias e debates políticos sobre os desafios colocados aos municípios e regiões. A Câmara Municipal de Barrancos assinou esta semana o contrato de empreitada de reabilitação do caminho de Nodar 1023, segundo avançou a Câmara Municipal. A empreitada está orçada em 1.098.182 euros, mais IVA. Segundo a autarquia raiana, o caminho municipal 1023-2, única via de acesso entre a Vila de Barrancos e o Castelo de Nodar, encontra-se atualmente em más condições de circulação, pelo que urge uma reabilitação mais eficaz e duradoura. Segundo avançou a Câmara de Barrancos, o presente procedimento permite avançar com a empreitada de reabilitação do caminho municipal 1023, através da colocação de um pavimento bituminoso, conforme projeto candidatado e aprovado no anterior mandato, com participação financeira de 50% por parte da Direção-Geral das Autarquias Locais. Os trabalhos vão incidir no troço compreendido entre a Ponte das Russianas e o Castelo de Nodar, num percurso de aproximadamente 9 km, contemplando o alargamento e reabilitação funcional do pavimento, melhorias ao nível da drenagem, sinalização vertical e turística e reforço das condições de segurança, assim como a dotação de zonas de estacionamento, prevendo-se um prazo de execução de 180 dias. As obras de requalificação do Centro de Saúde e do Serviço de Urgência Básica de Castro Verde continuam a avançar. Segundo a Câmara Municipal, apesar da intervenção, o equipamento tem o funcionamento habitual, com os acessos às instalações devidamente sinalizados, estando totalmente garantido o atendimento aos utentes. A intervenção desenvolvida pela Câmara Municipal de Castro Verde representa um investimento superior a 2,3 milhões de euros, financiado pelo PRR. Segundo a autarquia castrense, a requalificação do centro de saúde, que inclui uma relevante ampliação do serviço de urgência básica, vai modernizar as instalações e os equipamentos do edifício, reforçando o conforto dos utentes e dos profissionais de saúde e uma maior capacidade de atendimento, especialmente no serviço de urgência. A edilidade castrense frisa a importante intervenção, assumindo a Câmara Municipal a total responsabilidade na contratação do projeto, obras prévias de adaptação do edifício e execução da empreitada, num processo de cooperação com o Ministério da Saúde e a Unidade Local de Saúde do Baixo Alentejo. O Instituto Politécnico de Beja participou na NAFSA 2026, a Annual Conference and Expo, realizada no final do mês de maio, em Orlando, na Flórida, nos Estados Unidos. Segundo avançou o IP Beja, trata-se de um dos mais importantes encontros mundiais dedicados ao ensino superior, constituindo um espaço de referência para o estabelecimento de redes de cooperação e para a definição de tendências que moldam o futuro da internacionalização neste setor. Sob o tema Global by Design, a edição deste ano reuniu milhares de profissionais, instituições de ensino superior, organizações e parceiros de mais de 100 países, promovendo a cooperação internacional e a partilha de boas práticas. A presença do Politécnico de Beja integrou-se na estratégia institucional de reforço da sua dimensão internacional, proporcionando uma oportunidade privilegiada para consolidar parcerias existentes, estabelecer novos contactos e estabelecer e explorar oportunidades de cooperação académica, científica e de mobilidade com instituições de ensino superior de diferentes regiões do mundo. Durante o evento, a delegação do Politécnico de Beja participou em diversas reuniões bilaterais com universidades, institutos politécnicos, agências de internacionalização e também organizações especializadas na promoção da mobilidade académica. A Câmara Municipal de Moura alargou até 12 de junho o período das novas inscrições ou de renovação para os apoios da Ação Social Escolar para o ano letivo 2026-2027. A Câmara de Moura disponibiliza em cada ano letivo apoios da Ação Social Escolar nos estabelecimentos de educação pré-escolar e de primeiro ciclo da Rede Pública do Conselho. Segundo anunciou a Câmara Municipal, fazem parte dos apoios da Ação Social Escolar o serviço das refeições, o subsídio para material escolar e as atividades de animação e apoio à família no pré-escolar. A candidatura pode ser feita online no site do município ou presencial na Câmara Municipal. O Pavilhão Municipal de Cuba recebe este fim de semana, sábado e domingo, o 5º Open de Patinagem Artística. A competição, que visa o apuramento para o Campeonato Nacional da Modalidade, vai reunir mais de 240 atletas em representação de vários clubes nacionais. A iniciativa é organizada pelo Clube de Patinagem de Cuba em colaboração com a Federação da Patinagem de Portugal. Ponto final neste bloco informativo, com previsão do estado do tempo para amanhã, sábado. De acordo com o Instituto Português do Mar e da Atmosfera, vamos ter céu pouco nublado, apresentando-se muito nublado no litoral norte e centro e nos distritos de Vila Real e Viseu até ao fim da manhã, e com ocorrência de períodos de chuva fraca ou chuvisco, por vezes moderada no Minho e Douro Litoral, vento fraco a moderado, subida da temperatura, em especial da máxima. Máximas que poderão chegar aos 30 graus em Beja, 31 em Évora, 28 em Porto Alegre, 23 em Sines.
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1: A primeira hora do Clube 80 começa com os Dan Jericho e Big Area. Eu sou o Luís Ferrão e aqui está a música dos 30, 40, 50 e por aí fora.
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1: Liga-te ao grupo Clube 80 no Facebook, pede para aderir, escolhe e depois partilha comigo as músicas que mais gostas dos anos 70, 80 e 90. Mas atenção, as de 2000 que estiveram no forno nos anos 90 também contam. Venha comigo, um ótimo fim de semana.

0: Junta-te ao Grupo Clube 80 no Facebook, pede para aderir e depois escolhe e partilha comigo as tuas músicas, aquelas que mais gostas dos anos 70, 80 e 90. Yekeke, o do cantor e músico guineense Mori Kant. Foi lançado originalmente em 1984 e popularizado mundialmente através de uma remistura de 1987. Este clássico tornou-se um dos maiores sucessos da música africana de todos os tempos. Foi o primeiro single africano a vender mais de 1 milhão de cópias e chegou ao primeiro lugar nas tabelas de vendas de vários países europeus durante a década de 80. A música é cantada no dialeto Mandinga, do leste da Guiné, e funde o som tradicional da harpa cora com instrumentos eletrónicos e batidas dançáveis. A seguir temos Um Banho de Espuma, de Rita Lee.
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1: São músicas como esta que me fazem estar aqui ao fim de semana. O Manuel Umbelino de Coimbra partilhou connosco no grupo Clube 80 do Facebook uma das grandes canções dos Eagles. Muito obrigado, amigo. Aqui está Hotel California. Um ótimo fim de semana para ti.

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1: O António Pinto, de Lisboa, partilhou connosco no grupo Clube 80 do Facebook imagens do disco Combat Rock, que foi lançado a 14 de maio de 1982. Obrigado, António. Aqui são os Slash e Rock de Casbah. Bom fim de semana.

São canções como esta que me fazem estar aqui ao fim de semana. Junta-te ao grupo Clube 80 no Facebook, pede para aderir, depois escolhe e partilha comigo as músicas que mais gostas dos anos 70, 80 e 90. O José Canes de Coimbra partilhou connosco o Simply Red e Holding Back the Years. Um abraço, amigo, um ótimo fim de semana para ti.

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1: Esta é a música dos 30ões, 40ões, 50ões e por aí fora, mas os mais novos também gostam destas canções. A Ana Cristina, que é natural de Passos de Ferreira, partilhou connosco no grupo Clube 80 do Facebook os Frankie Goes to Hollywood e Relax. Muito obrigado, aqui tens a banda de Ollie Johnson. Um ótimo fim de semana para ti. Whoa!

Agora, a música da cantora de rock norte-americana Robin Beck, com The Very First Time. A música nasceu para a banda sonora do famoso anúncio televisivo da Coca-Cola em 1987. O sucesso comercial foi tão grande que a editora decidiu lançar esta versão completa em single. O tema foi uma partilha no grupo Clube 80 do Facebook da Cláudia Cardoso, que vive na Figueira da Foz. Obrigado.

0: Jorge e Dolce Vita.
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0: São músicas como esta que me fazem estar aqui ao fim de semana. Liga-te ao grupo Clube 80 no Facebook, pede para aderir, escolhe e partilha comigo as músicas que mais gostas dos anos 70, 80 e 90. A Dinaval de Coimbra deixou-nos a banda de John Bon Jovi e este baladão que se chama Always. Obrigado, Dina, bom fim de semana.
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Esta é a música dos trintões, quarentões, cinquentões e por aí fora, mas os mais novos também gostam destas canções. Agora ouvem os Deep Purple e Black Knight. Não saia daí.

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